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1: 9:27.

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7: 954.

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2: Ed Brito Samuel, Eduardo Costa. Ah, moleque, essa música é bonita demais.
3: Então fica assim.

0: de palmas para Eduardo Costa.
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2: 10 e 17.

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1: Parceiro, chamam isso de traição, rapaz.
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1: 11 horas.
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3: 11:37.

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1: 11:50.

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1: Cajuru FM informa a hora certa!
0: 6:08

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1: Cajuru FM informa a hora certa.
2: 1:05.

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2: 1:36.

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0: diferente dos iguais, viu?
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2: Segura, Enzo!
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2: É nóis, hein?
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1: 3:18.
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3: 3:33.
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0: 4:47.
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2: 5 e 5.
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2: 5:21.

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1: 6 e 3.

Eita, Gilberto Gilmar, você sabia que todo tempo é pouco pra te amar, hein? Agora 6:19, bom dia, sextou, bebê, fim de semana só está começando, rapaz do céu, hein? Falta pouco, hoje é dia de trabalhar, olhando pro relógio, deixa eu mandar um grande abraço também, alô Gilmar, lá no bairro Nossa Senhora do Carmo, também, o Gilberto, deixa eu mandar um abraço também para eles. Alô, Alvina, bom dia para você, também o Edinho, sintonizado conosco, viu, daqui a pouco tem música bem bacana aí para vocês. Alô, alô, Tostão, do bairro Jardim Alvorada, bom dia para vocês.

0: Bom demais. Obrigado.
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4: Uma vez eu fui roubar a jabuticaba do nosso vizinho. O vizinho tinha uma jabuticabeira carregada lá no quintal. Subi lá em cima e tô lá apanhando jabuticaba, enfiando no bolso, comendo alguma depressa pra ninguém ver. Quando eu olho pra baixo, olha o dono olhando pra cima. Ele olhou pra cima e falou: ladrãozinho, sem vergonha. Vou contar pro seu pai. Eu falei: conta agora, ele tá no outro galho aqui.
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0: Alô, bom dia pra você. Sextou, hein? Deixa eu mandar um abraço especial à Janete. Alô, Janete.
1: Ô, Matheus, bom dia, tudo
0: bom
1: bem
0: dia.
1: Com você? Matheus, hoje vai ser diferente. Primeiramente, vou pedir pro meu irmão que tá fazendo aniversário hoje, o José Geraldo Amaral de Estivas. E pedir lá pro Maurício também, né? Porque ele não pode esquecer deles, né? Lá no La Carne. Maurício, pro Yuri, pra Gisele. E pra vocês da rádio, né? Tudo de bom. Sextou, bebê. Bora lá, né?
0: Bora lá, sextou, mas tem que trabalhar ainda, né?
1: Irmão. Parabéns.
0: Deixa eu mandar um abraço, então. É parabéns, então. Alô, José Geraldo. Parabéns pra você, muitos anos de vida, todos amigos, familiares, festejando e comemorando que hoje é sexta-feira, mas também é aniversário do José Geraldo Peixoto, hein? Aí nós teremos aí, ó, pra comemorar, Gino e Geno, porque final de semana tem aquele churrasco da paixão, opa!

0: Qual é o seu nome?
1: Lalau, coronel. Meu nome é Lalau Bucho Seco.
0: Muito bem. Quais são as suas intenções com a minha filha?
1: Uai, coronel, as intenções são as melhores possíveis, né?
0: Você pretende se casar com ela?
1: Coronel, se ela continuar assim comigo, boazinho, igual ela tá, a gente pode até pensar no caso.
0: Muito bem. Você tem bens, terras?

0: isso também eu não tenho, não, senhor.
1: Dinheiro guardado com economia, isso você tem.
0: Ah, não, dinheiro eu não tenho, não, senhor.
1: Afinal de contas, você trabalha com o quê?
0: Trabalho, né, coronel? Serviço? Não trabalho, não, senhor, coronel.
1: E você pretende sustentar a minha filha como?
0: Às custas do senhor, coronel. O que o senhor comer, nós compra também. Afinal de contas, o senhor tá nadando dinheiro.
1: Mas você é muito atrevido mesmo, hein, rapaz? Vou

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0: Zé Henrique Gabriel e Comitiva Esperança, agora 6h47. Deixa eu mandar um grande abraço, alô, bom dia para você, Lia. É, a Lia que acordou cedo, tá coando o café agora, é? Bom dia para você, deixa eu te contar uma novidade. Hoje é sexta-feira.
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0: Bom dia, com o Giro do Esporte, Matheus Vasconcelos e aquele cafezão para acordar nessa sexta-feira boa, como é que tá?
1: Muito
0: Vamos
1: bem.
0: nessa, meu amigo, moçada, vamos que vamos, falando de tudo o que acontece, falando aí simplesmente da Liga Amadora de Divinópolis, liga essa que vai contar com jogos importantes aí. Esse final de semana teremos as nossas equipes cajuruenses em campo. Olha só, o Tupi vai jogar em casa, conta com o apoio da sua torcida e vai receber no domingão o Boca Jussa, 9h15 da manhã. Agora, também teremos aí simplesmente amanhã o Alvorada jogando em casa com o Zinabre, 4h30. É a galera do Alvorada, o Alviverde Cajuruense. Já o Sport amanhã estará jogando em Divinópolis contra o Peixes Laje. Matheus, vamos falar também sobre o nosso futebol do Brasileirão. Simplesmente falando de Cruzeiro e Atlético que jogam amanhã, sabadão. Amanhã teremos o Cruzeiro jogando 9h30 em São Januário, no Rio de Janeiro. E o Atlético, esse eu destaco aqui, o torcedor que gosta de participar, ir ao estádio, estará jogando 4h30 contra o Vitória na Arena MRV. É, meu amigo, uma excelente sexta-feira e olha, às 18 horas eu tô de volta no programa No Mundo da Bola.

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2: 6:57.

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25: 7:25. 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
3: 7:28.

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2: 7:30.
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1: 7h39.
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5: 7h51.
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5: 754.

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1: 8:03.
2: Essa história é diferente, viu? O cara se apaixona pela mulher do melhor amigo. É amor suicida.

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Bom dia a todos os ouvintes do programa Cheiro da Terra, com Roberto Fonseca. Quero abraçar com muito carinho você que está sempre ligado na nossa Rádio Cajuru, a sua rádio. Bom dia, Carmo do Cajuru. Você que mora no centro, em nossos bairros, o nosso abraço e um ótimo dia. Bom dia a todos que estão nas nossas comunidades rurais. Bom dia, dona de casa, motorista, profissionais liberais, autoridades, empresários e funcionários, comerciantes, funcionários do comércio, funcionários públicos, representantes das nossas igrejas, trabalhadores e todos os ouvintes da Cajuru FM. Bom dia aos moradores das cidades vizinhas e suas comunidades que nos ouvem. O meu abraço a todos aqueles que trabalham para que Cajuru seja um ótimo lugar para vivermos com nossos familiares, nossos amigos e todas as pessoas do bem. Olá, ouvinte da Rádio Cajuru FM. Bom dia! Quer dar seu recado, abraçar seus familiares, amigos, nossos aniversariantes? Quer fazer uma crítica construtiva, contribuindo para o nosso crescimento socioeconômico? Ligue para a Rádio Cajuru FM, 3244-1194. Ou pode mandar sua mensagem pelo WhatsApp 999-37-1194. Assim que puder, vamos atendê-lo. Lembre-se, estamos ao lado da nossa população. 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Começa agora o programa Cheiro da Terra, com Roberto Fonseca, esse amigo de vocês.

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2: É isso aí, né, gente? Bom dia pra você, muito obrigado. Você tá vendo que hoje a coisa tá toda diferente aqui, né? Verdade, nós estamos aqui muito apertados, né? Inclusive, algumas entrevistas que nós precisamos, que são que o pessoal nos pede, nós teremos que às vezes adiar alguma coisa, viu, gente? Porque agora nós temos que dar uma atenção especial, não é? À propaganda eleitoral, não é? Não é isso? E é um trabalho que nós temos que fazer por dever, por obrigação. Tá certo? Meu abraço, meu carinho para você. Quero começar aqui falando para você, tá certo? Que a Terezinha Fonseca, né? Ela é a Terezinha do sindicato, está informando aos proprietários de imóvel rural que a Receita Federal disponibiliza a entrega da declaração de TR 2026 até dia 30 de setembro. Desse ano, né? O prazo máximo. Então, dá um pulinho lá na Terezinha, ali na rua Dr. Geraldo Ferreira da Silva, número 60, Centro, que ela faz para você. Faz e sabe fazer, tá bom? É isso aí, meu amigo, minha amiga, um abraço para você. Futebol 50 mais em Cajuru, lá no Campo do Tupi, a partir das 15 horas e 30 minutos, todos os sábados. Tá bom, gente? Muito legal isso aí. É pra você que não faz mais nada, fica tudo na preguiça, só quer saber de ficar deitado, dormindo, né? Às vezes dá uma caminhadinha e tal, tudo, mas você tem que saber que o exercício é extremamente doloroso. Tá bom, gente? Muito legal isso aí. É pra você que não faz mais nada, fica tudo na preguiça, só quer saber de ficar deitado, dormindo, né? Às vezes dá uma caminhadinha e tal, tudo, mas você tem que saber que o exercício é extremamente importante. Então, parabéns aí ao pessoal do Tupi, esses meninos, esse pessoal aí, né?

0: um dia maravilhoso. E lembrando que amanhã, é dia sábado, hoje é 28, hoje é sexta, né? Bem, acho que eu estou variando aqui. Bem, lembrando a todos que sábado agora, às 18 horas, na Igreja do Líbano, tem o terço do Padre Libério. Tá bom? Muito bem, gente. É isso aí, né, gente? Agora vamos aqui de música, né? Tá certo? Gente, olha para vocês verem. 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Já teve aqui em Cajuru um pessoal fazendo isso aí. Muitas pessoas não fizeram isso. Não procurou, né? Para poder diminuir o custo, não é? O custo é da energia que é muito cara. Todo mundo sabe disso, né? Então, vamos cortar um pouco nisso aí. Tá bom? Muito bem. Vamos agora com nossos apoios culturais e depois é música mesmo, viu, gente? Eu quero falar para você que esses dias nós estaremos com programações diferentes. Tá bom? Por quê? Porque é força da lei eleitoral, onde a Rádio Cajuru FM tem o dever, igual todas as outras rádios. Não é isso? Pois é, na hora de poder receber dinheiro de determinadas instituições, principalmente as públicas, é um problema. Mas na hora de fazer propaganda para os políticos, é uma maravilha, né? Tá certo? Então, nós contamos muito com os políticos, principalmente aqueles mais próximos de nós, né? Não é isso? Para nos ajudar, né? Depois das eleições, depois de eleitos, né? Vamos torcer para nossa turma toda se eleger, tá entendendo? E para que a gente possa realmente, quem sabe, poder, pelo menos, pagar as contas. Tá certo ou não tá? Claro que tá, meu amigo, minha amiga. Bom dia para você.
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0: 8 horas e 16 minutos.
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3: 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Bom dia para você.
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3: Pois é, gente, bom dia para você, muito obrigado, que você tenha um ótimo dia. Você quer mandar um recado aqui para a Rádio Cajuru FM? Pode usar o WhatsApp da rádio, porque nós estamos tendo problemas aí com o nosso telefone, né, com dificuldade aí de arrumar gente para arrumar. Mas tocamos correndo atrás, tá certo? Então você pode mandar pelo WhatsApp da rádio 3244-1194, 3244-1194, tá certo? Meu bom dia, meu muito obrigado e vamos de Zezé de Camargo e Luciano. Eu nasci pra amar você. Depois tem Jorge Henrique e Rodrigo. Bagunça minha vida, meu Deus. E ainda Gilberto e Gilmar. Hoje eu não tô bom. Bom dia pra você.

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1: 8:35.

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1: 8h40.
2: 8 horas e 40 minutos. Bom dia para você, que você tenha um ótimo dia, que Deus te abençoe. É, agora, já eu tô sempre falando isso aqui, gente, porque a Rádio Cajuru FM está à disposição de todo mundo, tudo, tudo. Só que agora nós estamos com um compromisso aqui, que tá nas eleições, a propaganda eleitoral está começando e nós estamos tendo dificuldades, você entendeu? De, embora a gente está correndo atrás, de organizar aqui, que não é fácil isso aí. Tá certo? Então, esse pessoal tem que ter muita paciência conosco, tá certo? Fazemos isso com o maior prazer. Só que nós temos dificuldades, porque as coisas mudam, não é? Então vamos ouvir Fernando e Sorocaba da Cor do Pecado. Por exemplo, hoje nós não tivemos condições de quê? De gravar o programa esportivo, que eu sei que muita gente fica esperando esse programa nosso, mas não tivemos condição, tá certo? Então é assim, todo mundo, eu sei que está do outro lado, vai compreender, vai entender que a Rádio Cajuru FM, ela é para você. Tá combinado? Fernando e Sorocaba, da Cor do Pecado. Bom dia!

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12: Opa, bom dia para você mais uma vez, que você tenha um dia maravilhoso. É o que nós queremos para você, amigo, amiga, bom dia. Vem aí Ana Castela e Eduardo Costa, cachaceiro e herança de boiadeiro. E ainda Bruno Marrone, Agarra em Mim. Gustavo Lima, De Menina para Mulher. E ainda Luan Santana, Abalo Emocional. Bom dia!

0: Obrigado!
1: Obrigado, gente!
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4: 8:58.

0: Dá cabo nesse povo, minha irmã.
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1: Hora certa para você, 9 horas e 12 minutos, 9 e 12, um bom dia para você. Estamos aqui no programa Cheiro da Terra, do Roberto Fonseca, no qual nos dá a permissão.
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1: Hora certa para você, 9 horas e 12 minutos, 9 e 12, um bom dia para você.

0: Amigo, aqui na 98,7, para a gente falar um pouquinho o que vai estar acontecendo na próxima semana, né? Portanto, dia 31 ainda de agosto, mas vai até o dia 4, né, de setembro, que é a Semana da Pátria. Seja bem-vinda.
1: Muito obrigada, José Ricardo. Um bom dia para todos, né, que estão aí nos ouvindo, nos acompanhando aqui, né, na Rádio Cajuru. É um prazer estar aqui com vocês, falando um pouquinho da nossa Semana da Pátria e do nosso desfile cívico que acontece no dia 7 de setembro.
0: Então, para a gente começar a falar um pouquinho sobre a Semana da Pátria, que começa então na próxima segunda-feira, o que vai estar acontecendo? A gente já pode até dar um spoiler, né? Que a gente vai falar um pouquinho este ano sobre as memórias, né, as histórias, né, as nossas culturas aqui de Carmo do Cajuru, não é isso mesmo?
1: É isso mesmo, Ricardo. A nossa Semana da Pátria, né, dará início na próxima semana, iniciando no dia 31 de agosto, e ela ocorre durante toda a semana até o dia 4 de setembro, né, onde ela finalizará com o nosso desfile. Como você mencionou, o nosso tema do nosso desfile, né, esse ano, é Carmo do Cajuru, histórias, memórias e tradições. E para a gente trazer, então, né, todo esse contexto para a nossa Semana da Pátria, nós escolhemos pontos turísticos e patrimônios do município, onde nós teremos a presença de escolas, também teremos um momento de fala de pessoas que foram convidadas para estar, né, trazendo uma mensagem daquele patrimônio, daquele local, daquele ponto turístico, sempre reforçando a importância de todo esse contexto para a nossa rede municipal, né, para o nosso município de Carmo do Cajuru.
0: Aliás, né, do dia 31 até o dia 4, conforme, né, a Luziana acabou de dizer para cada um de nós que estamos aqui, né, acompanhando diretamente da 98,7, então, sempre às 8 horas da manhã, em algum ponto turístico aqui da nossa cidade, nós iremos, então, fazer essas reflexões, né, no qual, dia 31, a gente já vamos falar, né, dia a dia. Né,
1: vamos.
0: Caso o pessoal tenha um interesse também de poder participar conosco, né, vai ser um prazer, não é isso mesmo?
1: Isso mesmo. É aberto ao público, então todos estão convidados para participar conosco nesses dias, né, acompanhando essa nossa Semana da Pátria, que se inicia no dia 31 de agosto, né, o nosso primeiro local onde acontecerá esse primeiro momento é na barragem de Carmo do Cajuru, né, um lindo ponto turístico que nós temos aqui no município, e é uma alegria estar levando esse dia, né, iniciando, dando a abertura nesse local que é tão privilegiado, né? E além de ser um local que muitas pessoas procuram para estar visitando, conhecendo, né? É aí o nosso carro-chefe aí.
0: Então, no dia 31, né, vai estar acontecendo nas mediações ali da barragem. E vamos dar continuidade, né, durante essa semana toda.
1: Isso, então vamos lá. No dia 1º, né, estaremos na Praça da Matriz. No dia 2, na Casa Dona Clarinda. No dia 3, no Campo do Fluminense, no distrito de São José dos Salgados. E no dia 4, na Praça 1º de Janeiro, a nossa Praça da Prefeitura.
0: Então, até o dia 4, né, começando na segunda-feira, dia 31 até o dia 4, vamos ter aí a Semana da Pátria. Então, a gente já entrando aí, né, no desfile cívico que vai acontecer aí no dia 7, no qual vai dar numa segunda-feira, está sendo tudo bem preparado para receber todos, né, para poder estar participando juntamente conosco, né, do desfile cívico 7 de setembro. Então nós iremos falar para você o que vai estar acontecendo.
1: Isso, então, né, a Secretaria Municipal de Educação, juntamente com toda a sua equipe, né, já organizou todo um cronograma com as entidades, escolas municipais, estaduais e da rede privada que estarão participando do desfile cívico, né, no dia 7 de setembro. O nosso desfile cívico, ele tem concentração na Praça da Prefeitura, né, na Praça 1º de Janeiro, no dia 7, na segunda-feira, a concentração acontece às 7h30. E também, nesse mesmo horário, às 7h30, nós teremos a abertura no palanque, que será preparado em frente à delegacia, na Praça da Estação, né, onde ocorrerá ali a fala de autoridades do município, também o hasteamento da bandeira, que acontece às 8 horas. E logo em seguida, teremos então o início do nosso desfile cívico, né? Como eu mencionei, com as escolas, participação das escolas municipais, entidades do nosso município, escolas estaduais, a rede privada. Será um grande desfile que está sendo muito bem organizado e está maravilhoso.

0: Então a gente aguarda que todos estejam presentes nesse grande dia.
1: É um convite que nós fazemos então a você para estar participando conosco no dia 7 de setembro, no qual nós queremos, né, também citar aqui o nome da Vanilda, que é a secretária, né, de Educação, e está nos acompanhando neste momento e passando esse convite aí para você. Então, por volta das 7h30, né, 7h30 da manhã, nós teremos então a fala já no palanque, né, o hasteamento das bandeiras e logo em seguida já começa então o desfile. Isso mesmo, né, Luziana?
0: É isso mesmo. Então fica aí um convite para toda a nossa comunidade, né? Será um prazer ter todos vocês aí apreciando esse nosso lindo desfile cívico, que é o final, né? O nosso grande... que finaliza a nossa Semana da Pátria, e contamos com a participação de todos vocês.
1: Queremos, então, mais uma vez agradecer à emissora 98,7, na pessoa do Roberto Fonseca, no qual nos permitiu vir falar para vocês aí um pouquinho sobre o que vai estar acontecendo na próxima semana, que é a Semana da Pátria, e também o nosso desfile cívico, que acontece no dia 7 de setembro, no qual você é o nosso convidado e toda a família a estar participando.

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5: 9:40.

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1: Senhor Jesus, abençoai este dia. Pai nosso que estais no céu, santificado seja o vosso nome. Venha nosso vosso reino, seja feita a vossa vontade, assim na terra como no céu. O pão nosso de cada dia nos dai hoje. Perdoai as nossas ofensas, assim como nós perdoamos a quem nos tem ofendido. E não nos deixeis cair em tentação, mas livrai-nos do mal. Amém. Senhor, eu peço a bênção. O Senhor esteja convosco. Ele está no meio de nós. Abençoai, Senhor, todos e cada ouvinte. E que este dia a Tua presença os acompanhe. Esteja à frente de cada um para os guiar. Esteja atrás para os proteger. Esteja ao lado de cada ouvinte para os amparar. Que a bênção de Deus esteja com todos. Pai, Filho, Espírito Santo. Amém. Um ótimo dia para você.
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2: Quando penso nas pessoas. Louvado seja nosso Senhor Jesus Cristo, para sempre seja louvado. Queridos irmãos e irmãs, hoje é sexta-feira, é a misericórdia divina. Misericórdia divina que brota do seio do Pai, eu confio em vós. Hoje, dia de Santo Agostinho, que estamos fazendo a novena, oitavo dia, ontem Santa Mônica, hoje Santo Agostinho. E você, escute esse pedacinho de música na saudação, chama-se Templo Vivo, que estou lançando hoje, com grande alegria, que gravei com colo de Deus. Vai lá, sacristão, faz tocar todos os corações, Templo Vivo, com colo de Deus. É, quero ser um templo vivo do Senhor. Saúdo a você nessa sexta-feira, em pleno oitavo dia e dia de Santo Agostinho, pela Rádio Evangelizar, de onde tudo começa, as rádios irmãs, cujos nomes cito neste momento. Espírito Santo, seja bem-vindo, Espírito Santo. É o teu. Saúdo a você pela TV Evangelizar, sinal digital em todo o país, em várias cidades, canal aberto, pelo YouTube Padre Manzotti Oficial, repito, Padre Manzotti Oficial, e pelo aplicativo da Associação Evangelizar é Preciso, e todas as plataformas digitais. Filhos queridos, povo amado, vamos juntos, vem em mim morar. Faça-me, Senhor, um templo vivo do Senhor. Faça-me, Senhor, um templo vivo. Vem em mim morar. Filhos amados, povo querido, em nome do Pai, do Filho e do Espírito Santo. Amém. Naquele tempo, disse Jesus a seus discípulos esta parábola: o reino dos céus é como a história das 10 virgens que pegaram suas lâmpadas de óleo e saíram ao encontro do noivo. 5 delas eram imprevidentes e as outras 5 eram previdentes. As imprevidentes pegaram as suas lâmpadas e não levaram óleo consigo. As previdentes, porém, levaram vasilhas com óleo junto com as lâmpadas. O noivo estava demorando e todas elas acabaram cochilando e dormindo. No meio da noite, ouviu-se um grito: o noivo está chegando, ide ao seu encontro. Então, as 10 jovens se levantaram e prepararam as lâmpadas. As imprevidentes disseram às previdentes: dai-nos um pouco do óleo, porque nossas lâmpadas estão se apagando. As previdentes responderam: de modo nenhum, porque o óleo pode ser insuficiente para nós e para vós. É melhor ir descomprar aos vendedores. Enquanto elas foram comprar óleo, o noivo chegou. E as que estavam preparadas entraram com ele para a festa de casamento e a porta se fechou. Por fim, chegaram também as outras jovens e disseram: Senhor, Senhor, abre-nos a porta. Ele, porém, respondeu: em verdade eu vos digo, não vos conheço. Portanto, ficai vigiando, pois não sabeis qual será o dia nem a hora. Senhor, diante desta palavra, dai-nos a graça de sermos vigilantes, constantemente vigilantes, a exemplo das virgens previdentes. Senhor, repito, e peço que você reze o mesmo. Dai-me a graça de ser como as virgens previdentes, vigilantes, atentos aos sinais de Deus, aos apelos de conversão, ao clamor da palavra. Santo Agostinho, na sua busca, era previdente e buscou este óleo na espera do noivo. Por isso, reze comigo. Esta oração, hoje, dia de Santo Agostinho. Senhor, a ti que desejo ir, e te peço, Senhor, ainda é que me digas como alcançar-te. Se nos abandonas, perecemos, mas tu não nos abandonas, porque é o sumo bem a quem todos encontram quando retamente te procuram. Ensina-me, pois, ó Pai, a procurar-te. Ensina-me, pois, ó Pai, a procurar-te. Liberta-me do erro, como libertaste Santo Agostinho. Faze-me que na minha busca nada que não seja tu apresente-se em meu caminho. Pois, visto ser verdade que ninguém mais desejo senão a ti, fazei, ó Pai, eu te suplico, que eu possa encontrar-te como Santo Agostinho o encontrou. Mas, se ainda existe em mim algum desejo vão, despoja-me dele, purifica-me tu mesmo, torna-me capaz de te ver, permite-me, enquanto tiver de conduzir e levar este meu corpo, que eu seja puro, magnânimo, justo, prudente, perfeito, amante e conhecedor de tua sabedoria. Dai-me esta graça, Senhor, a exemplo de Santo Agostinho. Peço-te, Senhor, torna-me digno da tua morada e que possa assim vir habitar no teu reino. Assim seja. Santo Agostinho, rogai por nós. Esta oração que acabei de fazer e convidei que você o fizesse é atribuída a Santo Agostinho nos seus textos. Quero encontrar-te, Senhor. Dai-me a graça de buscar-te. Acima de tudo, amado meu, queridos irmãos e irmãs, nós vamos refletir muito sobre Santo Agostinho. E ainda estamos na novena, hoje, oitavo dia. Nós só começamos o programa, que não é musical, não é entretenimento. É de fato uma experiência de Deus. Eu volto já. Volte comigo, compartilha de vida.

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0: vida entre seu pai e sua mãe Mônica, uma mulher devota, perseverante. Mas o seu pai era pagão e não partilhava da mesma religiosidade. Agostinho se mostrou muito inteligente, brilhante, talentoso. Um talento incomum na retórica que lhe abriu as portas do mundo acadêmico do Império Romano. Mas nada o satisfazia. Nada. Levou uma vida desenfreada. Mas, pela filosofia, eu dizia, sempre buscava a verdade. Foi pelo caminho do maniqueísmo, achando ser a resposta de suas buscas entre o bem e o mal. Mas logo se decepcionou. Mas foi apenas em Milão, a ouvir mais do que a eloquente pregação de Santo Ambrósio, a mensagem que começou a tocar nele a paixão por Jesus Cristo. Depois continuamos. Por ora, grave, um jovem inquieto na busca da verdade. Buscar, querer sempre mais. Filha de Deus, que a paz de Jesus esteja com você, filha.
1: Bom dia, padre.
0: Deus a abençoe.
1: A sua bênção.
0: Deus abençoe. De onde você fala, filha de Deus?
1: Mato Grosso.
0: Uma filha de Deus de Mato Grosso. O que está acontecendo?
1: Ah, eu gostaria tanto, padre, de uma emoção falar com o senhor, de me identificar, mas se Deus quiser, eu vou ligar e agradecendo e me identificando.
0: Tá certo. Por hora, pediu anonimato e vamos lá, que o Divino Isso. Espírito Santo nos ilumine.
1: Amém. É meu pai, padre. Meu pai sofre de alcoolismo já há mais de 30 anos.
0: Tá.
1: E eu acho que, eu não sei, acho que é hereditário, porque meus tios também, minha avó teve 3 homens, um faleceu por causa do alcoolismo.
0: Sim.
1: O mais novo dela, e o meu pai é o mais velho também, tá bebendo, e o outro que tá vivo também, infelizmente, sabe?
0: Infelizmente, esse é um fato, e pode sim.
1: É um fato.
0: Repetir os erros do passado e a pessoa continuar, né? Infelizmente.
1: Meu avô bebia também, e eu sei que os irmãos dele também. Então, a gente tem feito oração quando tem a campanha, né? As orações que o senhor faz, as novenas, para quebra, né? Essa quebra, certo, de maldição, é só uma maldição. Mas, enfim, além da bebedeira, do alcoolismo, ele sofre de câncer, vai fazer um ano agora em outubro, que está fazendo quimioterapia. E de uns tempos para cá ele estava até tranquilo, ele bebia e depois parava, bebia e parava, assim, ficava uns tempos sem beber. E em 2023 ele fez tanta loucura, padre, ele chegou a cair num valetão que tem aqui perto de casa, perdeu um pedaço da língua, ele quase bateu em 2 mulheres, uma

0: estava grávida de moto, porque a gente viu nas redes sociais filmado, sabe?
1: Entendi.
0: Porque tem, né, as câmeras e daí jogar na rede social
1: se filma
0: e a
1: tudo,
0: gente
1: né?
0: viu isso, se filma. E aí se acidentou na rodovia, contramão, bêbado, foi preso, a gente tirou ele, pagamos fiança e a gente acabou internando ele compulsoriamente na capital, que é 500 quilômetros daqui, né? E foi muito doído, sabe, tudo isso. Foi doído porque foi à noite, de madrugada, pegaram ele no quarto, né?
1: Entendi.
0: E assim, ele sem entender nada, e foi. E a gente não conseguia falar com ele por um tempo. Depois a gente começou a falar com o psicólogo, ele fazia chamada e ele fazendo chantagem emocional, até que a minha mãe foi visitar sem autorização do psicólogo e acabou trazendo ele de volta. E infelizmente ele nunca parou, ele ficou um tempo, porque acho que ficou com medo da gente internar ele novamente, né? E aí veio esse câncer, infelizmente, começou no pulmão e tá em metástase já, mas graças a Deus, assim, apesar da bebedeira, ele, a quimioterapia tem dado resultado. Passou pela médica agora, né, em final de maio, a médica falou que aquele nódulo que começou no pulmão, ele praticamente já desfez, mas tem que continuar fazendo as quimio. E aí ele bebe um dia, bebe um dia antes de fazer a quimio, vai, faz a quimio no outro dia ele já tá bebendo de novo. Aí sai pra rua, a gente fica rezando, pedindo pros anjos da guarda proteger pra ele não bater em ninguém, porque se Deus o livre ele bater, matar alguém,
1: claro,
0: ele vai preso e ele não tem condição de ficar preso, né?
1: Entendo.
0: E a gente já pensou em internar ele de novo, só que não interna, porque aqui não tem, ele não quer, não quer ajuda. E aí teria que ser na capital de novo, dinheiro a gente não tem, e o que agrava, na verdade, é que ele, como ele tá fazendo a quimio, ninguém interna.
1: Entendi.
0: Por causa da quimio,
1: entendi,
0: né?
1: Entendi.
0: E aí a mãe fica nessa, a pressão dela sobe, vai 20, sabe, 20 por 12, por 14,
1: é a família inteira que adoece, mal, né? É a família inteira que adoece.
0: Isso, e aí a mãe também tá bem fora do juízo e... E sabe, ele fica fazendo chantagem, pedindo dinheiro. Infelizmente, ele foi ajudar a minha irmã tem uma empresa com o nome dele, e ela não conseguiu honrar porque teve problemas. Agora que ela está se reerguendo, daí ele fica, sabe, ameaçando ela. E ela fica triste porque ela tem, fica falando, ah, o pai está me amaldiçoando, como que eu vou ir para frente para poder pagar o que eu devo, sabe? E aí eu estava falando para ele, falei, o senhor tem que abençoar, pai, abençoa ela, porque se ela, né, te progredir, ela vai pagar as contas,
1: claro,
0: que tá no,
1: claro,
0: seu nome, né, no nome da mãe.
1: Filha,
0: é triste, padre.
1: É, eu entendo o seu desabafo, e tanto que eu vou pedir que depois, para não pedir ao vivo, que você passe para telefonista todos os nomes. E em segredo nós levaremos no altar do Senhor. Mas eu queria que você rezasse comigo agora. Senhor Jesus.
0: Senhor Jesus.
1: Eu creio em milagres.
0: Eu creio em milagres.
1: E peço, Senhor.
0: E peço, Senhor.
1: Que meu pai.
0: Que meu pai.
1: Largue a bebida.
0: Largue a bebida.
1: Senhor.
0: Senhor.
1: Ele está doente.
0: Ele está doente.
1: E não é só o câncer.
0: E não é só o câncer.
1: É o alcoolismo.
0: É o alcoolismo.
1: Tenha misericórdia da minha família.
0: Tenha misericórdia da minha família.
1: Pelas tuas santas chagas redentoras.
0: Pelas tuas santas chagas redentoras.
1: Restitua a saúde do meu pai.
0: Restitua a saúde do meu pai.
1: Amém.
0: Amém. O padre, eu vou fazer uma cirurgia segunda-feira, vou tirar o útero.
1: Tá.
0: Eu quero que o senhor também puder, né, levar em oração sobre essa cirurgia. E tem uma graça alcançada, apesar de todas essas turbulências, Deus não nos abandona, né? A gente,
1: certo,
0: que é infiel.
1: Se apegue nessa graça. Olha, eu tenho que ir para o intervalo, então eu volto com você dando esse testemunho, tá bom? Eu tenho que ir por questão das rádios irmãs. Eu volto já, volto com o testemunho da filha de Deus e volto com a leitura.
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0: pegando a sua Bíblia, 2 Coríntios capítulo 8, nós vamos dar continuidade à leitura orante, 2 Coríntios capítulo 8. Eu estou com uma filha de Deus de Mato Grosso, uma partilha bastante difícil, rezamos, mas ela ia começar um testemunho. Então, por favor, filha, qual o testemunho você ia dizer?
1: Então, padre, a minha mãe estava esperando a aposentadoria dela e estava difícil para sair. E graças a Deus, de tanto a gente rezar, pedir, né, para São José,
0: certo.
1: Ela foi agraciada com a aposentadoria agora no final de julho.
0: Tá certo.
1: E graça alcançada, graça testemunhada.
0: Toca o sino, sacristão. A São José rogou, São José,
1: São José providenciou.
0: Filha, da mesma forma que veio essa graça, virá a graça do seu pai. Que Deus abençoe e te fortaleça nisso. Estaremos em oração. São José, rogai por nós. Gostaria de lembrar, estamos no dia de Santo Agostinho e não me canso de contar sempre um pouquinho da história dele. Já vamos para a liturgia, para a leitura orante. Na vida de Santo Agostinho, lembra que eu falei, um jovem inquieto e buscava a verdade. Como ponto decisivo, aconteceu em um jardim, em Milão, em 386. Ele tinha uma angústia interior muito grande. Foi quando ele ouviu uma voz infantil, era um anjo, que dizia, tome e lê. E obedecendo o chamado, abriu a Bíblia e encontrou a passagem que exortava a abandonar os vícios, é da carta aos Romanos, e revestir-se de Cristo. Esse instante marcou a conversão definitiva. Não foi apenas um despertar do intelecto à verdade. Naquele dia, ele foi tocado no coração por Jesus. No ano seguinte, recebeu o batismo das mãos de Santo Ambrósio, ao lado do seu filho Deodato. Sim, Agostinho teve um filho, o Deodato, iniciando uma vida marcada de amor à verdade, na busca de Deus, um desejo ardente de se orientar em Deus e levar os outros para a caminhada. Depois eu vou ler o texto, talvez você se pergunte, qual foi o texto de Santo Agostinho, toma e lê, que o anjo disse. Depois eu falo. Agora, Bíblia aberta, cartilha de oração.
2: Palavras de Deus são de louvor, para agradecer e abençoar.
0: É, 2 Coríntios, capítulo 8, versículo 1, seguintes. Tá gostando da leitura orante? Eu quero lembrar que você tem todos os dias a leitura orante, YouTube Padre Manzotti Oficial. 10 da manhã, 10 da noite, fica também na internet, mas eles fazem um recorte e colocam leitura orante. Vale a pena. São máximo 8, 10 minutos, no máximo, leitura orante. 2 Coríntios capítulo 8, versículo 1. Irmãos, queremos que vocês saibam o que a graça de Deus tem feito nas igrejas. Graça de Deus tem feito nas igrejas. Tudo é graça de Deus. Nós tínhamos que ter mais esta convicção. Tudo é graça de Deus. Repita isso. Tudo na minha vida é graça de Deus. Mas Paulo diz assim, na província da Macedônia, e ele continua: os irmãos dali têm sido muito provados pelas aflições que têm passado. Mas, escute isso, são provados pelas aflições. Mas a alegria deles foi tanta que, embora sendo muito pobres, deram ofertas com grande generosidade. Olha aí, Paulo percebe nisso a graça de Deus. Eram pobres, mas deram com generosidade. Eu fico me perguntando, você doa com generosidade? Desculpe, mas é inevitável que eu faça a pergunta. Você ajuda? É associado da obra Evangelizar é Preciso? Você se beneficia com o programa de rádio há quantos anos? TV Evangelizar, mas ajuda a manter essa obra? Mas eu sou pobre. Por acaso alguém estabeleceu o valor? E na verdade, quem mais doa são os pobres. Vamos usar o termo aqui. A alegria deles foi tanta, que embora sendo muito pobres, eles deram ofertas com grande generosidade. Versículo 3. Afirmo a vocês que eles fizeram tudo o que podiam e mais ainda. E com toda a boa vontade. Pediram com insistência que os deixássemos participar da ajuda do povo de Deus da Judeia, que foi a coleta que foi feita para os cristãos em Jerusalém que passavam por necessidades. E eles insistiram. Veja, parece-me que Paulo sabia das condições financeiras deles e talvez quisesse até que eles não participassem, mas eles insistiram em participar. Olha que beleza. E fizeram muito mais do que esperávamos. Primeiro, atenção, eles deram a si mesmo ao Senhor, e depois, pela vontade de Deus, eles deram a nós também, de modo que pedimos a Tito, que começou a recolher essas ofertas, que continuasse a ajudar vocês e completarem esse serviço especial de amor. Veja como Paulo interpreta uma oferta, uma doação, uma colaboração, uma visão de Paulo, que uma oferta que você dá, uma ajuda que você dá, é uma oferta, é um serviço especial de amor. Então veja que não é um peso. E acredite, acredite mesmo, a tua mão que dá, ela nunca volta vazia. Eu falei da obra Evangelizar, mas isso vale para todas as ofertas. Não fui eu que escolhi o texto. Capítulo 8, versículo 7. Vocês mostram que em tudo são mais ricos do que os outros. Na fé, olha a riqueza, na palavra, no conhecimento, na vontade de ajudar os outros e o nosso amor por vocês. Esse novo serviço de amor, queremos também que façam mais do que os outros. Vocês são ricos, mais do que os outros. E veja o que Paulo chama de riqueza. Ricos na fé. Será que o somos? Ricos na palavra, no conhecimento, da vontade de ajudar os outros. Gente, no conhecimento, na vontade de ajudar os outros, talvez precisamos crescer nisto. Porque cada um quer puxar a sardinha para sua brasa e esquecemos dos outros. Isso é uma riqueza. Um coração benevolente, um coração misericordioso, isso é uma riqueza imensa. Esta foi a leitura orante de hoje, gente. Uma leitura curta, mas para os dias atuais, quando é tão difícil alguém que queira ajudar. É uma palavra que toca profundo. Eu vou para o intervalo, eu volto já. Volte comigo.
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0: E eu vou estender um pouquinho a leitura, Dante.
1: Mas o senhor terminou?
0: Não. Acho que é justo que fique hoje registrado. Estamos falando de Santo Agostinho. E lembra que eu contei que no jardim, próximo à Catedral de Milão, onde pregava Santo Ambrósio, um anjo, uma voz infantil, disse: toma e lê. Qual foi o texto? Fica na leitura durante de hoje, marcada. É o texto de Romanos, capítulo 13, versículo 13 e 14. Toca a corneta, sacristão. Qual foi o texto que tocou profundamente na vida de Santo Agostinho, que o levou à conversão? Romanos, capítulo 13, versículo 13 e 14. Escute. Vivam decentemente, como pessoas que vivem na luz do dia. Nada de farras ou bebedeiras, nem imoralidade ou indecência, nem brigas ou ciúmes, mas tenham as qualidades que o Senhor Jesus Cristo tem, e não procurem satisfazer os maus desejos da natureza humana de vocês. Eu vou tirar uma foto. Escrevi aqui, ó, Santo Agostinho. E eu gostaria que você, tô usando muito das redes sociais ultimamente, né? Queria que você comentasse. Por que você acha que esse texto tocou na vida de Santo Agostinho? Essa é a pergunta. Porque eu digo para você, ele é um homem de uma inteligência única, de uma filosofia pura, de uma filosofia sapientíssima. E por que um texto tão, vamos dizer assim, simples tocou o coração? Vou ler de novo e depois eu quero que você comente nas redes sociais. Vivamos decentemente, como pessoas que vivem na luz do dia. Nada de farras ou bebedeiras, nem imoralidade ou indecência, nem brigas ou ciúmes. Mas tenham as qualidades que o Senhor Jesus Cristo tem. Quais seriam essas qualidades? E não procurem satisfazer os maus desejos da natureza humana de vocês. Amém. Esta foi a leitura orante de hoje. E quero que você hoje, nessa sexta, no Instagram, Padre Manzotti, você possa colocar como essa palavra de Deus te tocou. E aquela pergunta: quais seriam estas qualidades do Senhor Jesus Cristo? Juraci, que a paz de Jesus esteja com você, Juraci. Alô? Alô? Juraci? Alô? Juraci? Vamos à próxima. Maria das Graças, que a paz de Jesus esteja com você, Maria das Graças.
2: Bom dia, Padre Manzotti, a sua bênção.
0: Deus abençoe, Maria das Graças. De onde você fala?
2: De Natal, Rio Grande do Norte.
0: Meu abraço a Natal, Rio Grande do Norte. Como é que você me acompanha?
2: Pela 98 FM.
0: Tá certo, diga lá.
2: Pois uma amiga minha que me informou que tinha esse programa em 2011, aí eu comecei a acompanhar o senhor até hoje.
0: Não parou mais?
2: Pô, não parei mais, graças a Deus, é todos os dias.
0: Tá certo.
2: Analva o nome dela.
0: Tá bom, e ali nós temos também o canal aberto TV Evangelizar 16.1. É só sintonizar na sua casa que você pode assistir a TV Evangelizar. Diga, Maria das Graças.
2: Pronto, aí eu tenho testemunho do meu filho Miricalo, que de 2010 para 2011, vivia na vida das drogas, saiu de novena em novena. Não sei dizer qual foi a novena, mas Graças a Deus ele saiu da vida das drogas. Foi muita batalha, muita oração todos os dias. E esse seu programa é uma bênção.
0: Amém, filho.
2: Aí, agora ele vive só no alcoolismo. Eu estou batalhando novamente toda novena para que, no nome de Jesus, ele saia desse vício também.
0: Tá certo.
2: Mas hoje ele é uma pessoa maravilhosa, um filho ótimo. Aí ele hoje bebe com a esposa dele, com a filhinha Heloísa, uma coisa, a bênção de Deus. E vem outra agora, que já está bem pertinho de ter.
0: Entendi.
2: É uma bênção.
0: Então, filha, esse Deus que já tirou ele das drogas, nós cremos, vai tirar ele do alcoolismo.
2: Com certeza, padre, com certeza. Aí tem meu filho Nilson também, que vive no alcoolismo também, estou tentando também, que Deus vai tirar ele também, tenho fé. Em novena e novena eu vou conseguir.
0: Tá certo.
2: E o testemunho também da minha casa própria foi 2008 para 2012, consegui, graças a Deus.
0: Opa! Louvado seja Deus, quanta coisa boa, né, filha?
2: Quanta coisa boa, padre. Ô maravilha, e tá, tentei muito falar com o senhor. Ah, o senhor é uma bênção na vida da gente, de todo mundo, viu? Muita saúde pro senhor.
0: Obrigado, precise, reze pela minha saúde mesmo.
2: Com certeza, com certeza. E eu peço oração pra minha nora, né, Yasmin, que ela tá pra ir ganhar bebê agora, é um menino. E a menina de agora é um menino.
0: Tá bom.
2: Viu? Minha filha Mirelle.
0: A
2: minha saúde também.
0: Tá bom. Anotei e levarei no altar do Senhor, filha. E Deus seja louvado que a Yasmin tem um parto tranquilo e que seu filho, agora na vinda da mais esta criança, possa largar o alcoolismo. E filha, você estava escutando o Santo Agostinho, né?
2: Tava.
0: Então, ele era filho das lágrimas de Santa Mônica. Então, as suas orações, Maria das Graças, não passam despercebida de Deus. Pode acreditar, você vai proclamar a vitória.
2: Com certeza. Padre, aí eu queria que o senhor também botasse em oração minha filha Mirelle e os outros filhos dela também. Minha família toda, minhas irmãs, Rosilda, Fátima, todas em oração, viu?
0: Tá bom, minha querida. Que Deus abençoe você, Maria das Graças, Natal, Rio Grande do Norte. 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Você percebe que a vida de Santo Agostinho se replica hoje em muitos Agostinhos? Muitos Agostinhos e muitas mães Mônicas. Isso é importante. E acredite, se Agostinho, a partir de um texto, mas fruto de muita oração, na graça de Deus se converteu, continue rezando, mãe. Continue rezando, pai. Continue rezando. Você vai proclamar a vitória. Escute esse testemunho, dá tempo, é rapidinho.
1: Me chamo Silvana, sou associada da obra Evangelizar, sou de Mafra, Santa Catarina.
0: Pois não.
1: Quero testemunhar a minha graça alcançada de um emprego. Na novena de São José, de março de 2026, fiz a novena pedindo emprego. E na mesma semana ali da novena, o Senhor rezou com uma mulher para ela conseguir um emprego. Ela estava na mesma situação que eu. Sim. E eu tomei posse como se a oração fosse para mim. E logo em seguida consegui o emprego que eu desejava.
0: Amém.
1: Foi bem rápido e bem como eu queria. Graças recebidas, graça testemunhada. Toca o sino, sacristão.
0: Louvado seja Deus, Silvana, de Mafra, Santa Catarina. Lá nos transmite a Rádio São José FM, o arcebispo Dom Francisco Carlos Bach, da Arquidiocese de Joinville. Queridos filhos e filhas, nós ainda estamos no oitavo dia da novena de Santa Mônica e Santo Agostinho. Hoje, dia de Santo Agostinho. Eu insisto em dizer, todos nós temos um pouco de Agostinho que precisamos de conversão. Mas feliz aquele que tem uma mãe, um pai, que tal como Santa Mônica não desiste. Eu volto já. Volte comigo.
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6: Queridos filhos e filhas, e hoje nós voltamos agora com essa música, Templo Vivo. Eu quero lembrar, comecei o programa agora, mais de um pouquinho do áudio, e gravei com o colo de Deus. Quero lembrar que às 11 horas, quando eu dou a bênção final, convido você e até o seu tocador preferido. Que palavra difícil, né? Na verdade, onde você escuta música, onde você vê vídeo. E o clipe foi gravado na festa de Corpus Christi. E você confere às 11 horas no seu canal, no meu canal oficial YouTube Padre Manzotti. Sim, o clipe está no YouTube Padre Manzotti. Ouça, curta, compartilhe, peça para tocar na sua rádio e leve para o teu grupo de jovens. Mais um pouquinho, sacristão. Quero ser um templo vivo às 11 horas, lançamento oficial do clipe. E é nesse clima que eu quero dizer com alegria, gente. Hoje é aniversário da TV Evangelizar, canal 21.1 de Fortaleza. Povo querido de Fortaleza, hoje é aniversário da TV Evangelizar 21.1. Por falar em Fortaleza, claro, não se esqueça, nós temos o 19º Evangelizar é Preciso Fortaleza, que será dia 31 de outubro. Então, programe-se, mas as camisetas oficiais já se encontram em todas as lojas Casa Pio de Fortaleza e região metropolitana. Camiseta oficial em todas as lojas Casa Pio de Fortaleza e região metropolitana, mas se programe para o dia 31 de outubro, no aterro da Praia de Iracema. O tema inabalável, minha fé inabalável. Não esqueça, nós temos dia 21 a 27 de setembro, a festa de Jesus das Santas Chagas. Eu espero por você, hein? É uma semana inteira, como eu gosto desse dia. Eu celebro com tanto amor todos os dias e logo você vai sair toda a programação. Inclusive, missas, novenas, recitações, shows, momentos culturais, procissão, via sacra, testemunhos que evangelizam. Tudo isso na festa das Santas Chagas, do dia 21 a dia 27. Povo de Deus, agosto, estamos chegando no final. Estamos na quinta etapa da campanha extra de Jesus das Santas Chagas. E eu faço a pergunta hoje, quando nós ouvimos de 2 Coríntios capítulo 8, do versículo 1 a 7, Paulo falava muito de ofertas, não foi? E dizia como a comunidade, que era muito pobre, colaborou com muita generosidade. 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E agora, mais do que nunca hoje, e vou fazer do Jornal do Evangelizador para valorizar, para que você não jogue fora, Santa Mônica, Santo Agostinho, rogai por nós. Santa Mônica, Santo Agostinho, levai-me à verdadeira conversão. Santa Mônica, Santo Agostinho, levai-me à verdadeira conversão. Santa Mônica, Santo Agostinho, levai-me à verdadeira conversão. Ó Santa Mônica, que pela oração e pelas lágrimas alcançaste de Deus a conversão do vosso filho e do vosso marido, olhai para o meu coração amargurado. Rezo agora por esta pessoa que tantos dissabores e sofrimentos causa ao meu coração e a toda a minha família. Coloca a sua intenção. Santa Mônica, que vossas orações se juntem às minhas, para comover o bom Deus, a fim de que Ele, Deus vivo e verdadeiro, faça com que estas pessoas possam, por quem rezo, possa voltar ao bom caminho. Santa Mônica, fazei com que o Pai do Céu chame de volta à casa paterna este filho pródigo. Dai-me essa alegria e serei para sempre agradecido. Oremos. Ó Deus, Consolador dos aflitos, saúde dos que vós esperam, que aceitaste misericordiosamente as piedosas lágrimas da bem-aventurada Mônica, pela conversão do filho Agostinho e do marido Patrício, concedei-nos, pela vossa intercessão, que choremos os nossos pecados e encontremos a indulgência de vossa graça, por nosso Senhor Jesus Cristo, vosso Filho, na unidade do Espírito Santo. Amém. Santa Mônica, Santo Agostinho, rogai por nós. Santa Mônica, Santo Agostinho, rogai por nós. Santa Mônica, Santo Agostinho, rogai por nós hoje, Santo Agostinho, para que voltem para casa aqueles que buscam a Deus, mas aqueles que ainda não sentiram a saudade de Deus. O Senhor esteja convosco, Ele está no meio de nós. Abençoai, Senhor, a água, a roupa dos enfermos, as fotos de família, os remédios e aqueles que mais precisam. Que as mães Mônicas não desanimem e que nós, os Agostinhos, cheguemos à verdadeira conversão. Em nome do Pai, do Filho e do Espírito Santo. Ó, não sai daí não. Eu convido você a ir para o YouTube agora. YouTube agora. E prestigiar, acompanhar o clipe Lançamento Agora. Templo Vivo, YouTube Padre Manzotti, com o colo de Deus, evangelizar é preciso.

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0: A Rádio Cajuru FM comunica falecimento ocorrido nesta cidade.
1: Noticiamos o falecimento de Marcelino dos Santos Epifânio. Seu velório acontece na funerária São Sebastião. Seu sepultamento será hoje às 13 horas. Noticiamos o falecimento de Marcelino dos Santos Epifânio. Seu velório está acontecendo na funerária São Sebastião, sepultamento às 13 horas. Tá certo? Muito bem, gente. Meu bom dia para vocês. Muito obrigado. Tá certo? Agora vamos para o passo. Hoje tudo é correndo, né, gente?
0: Momento de dor. Manifesta aos familiares enlutados fraterna condolência e solidariedade pelo falecimento deste seu ente querido. Que as bênçãos de Deus os fortaleça na firme esperança da ressurreição.
1: Muito bem, gente. Então, como eu disse, né? É hoje nós estamos aqui nos organizando com relação a esse problema nossos apoios aqui políticos, né? Então, já começamos desde cedo hoje, tá certo? Estamos fazendo o possível para engrenar, mas não está fácil, tem muita coisa diferente, não é? E esperamos atender a todos os nossos políticos aí, né, que estão aí pleiteando os seus cargos políticos. E a rádio está aí à disposição para poder trabalhar nesse sentido. Lembrando a todos, né, que a Rádio Cajuru FM vai fazer o possível para cumprir com seus deveres. Tá certo? Muito bem. Inclusive, hoje nem o Jornal do Esporte nós vamos ter, porque a gente não teve condição, não teve certo, não conseguimos fazê-lo. Tá bem? Meu muito obrigado e até a segunda-feira, se Deus quiser, não é? Bom dia para você.
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4: Produtores enfrentam dificuldades para renegociar dívidas por meio de financiamentos. Valdir Barbosa, bom dia para você.
5: Bom dia. O dinheiro liberado pelo governo federal para renegociação de dívidas rurais ainda não está chegando às mãos do produtor endividado. As exigências bancárias estão colocando a maioria dos produtores no canto da cerca. E as garantias de pagamento são os pontos principais. O governo autorizou os bancos a definirem, de acordo com normas próprias, a aprovação do refinanciamento. Então, o passado correto do produtor, que sempre cumpriu com seus pagamentos em dia, pouco está valendo. Certo ou errado, o sistema financeiro observa o potencial do cliente para o pagamento futuro. Em diversas situações, os bancos pedem garantias extras e vinculação do patrimônio ao refinanciamento. Ou seja, a fazenda é transferida para o banco via cartório e o produtor passa a ser um simples usuário de suas terras. Ao final da safra, se não for feito o pagamento, o banco notifica o cartório e a transferência das terras é automática, sem processo judicial, iniciando-se os trâmites do leilão. Aí vem a pergunta: o arrendamento de terra se tornou impraticável? O proprietário não vai permitir sua fazenda em garantia. E quem está alugando vai oferecer qual garantia ao banco? O governo colocou 25 bilhões e 800 milhões de reais para equalizar os juros do refinanciamento. Essa quantia autorizada pelo governo representa apenas 13% do volume comprometido com as dívidas rurais. Infelizmente, com o regulamento atual, aquele que precisa de ajuda para continuar produzindo alimentos é o mais castigado na busca do crédito. E a Agro Valdir Barbosa.
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9: 11:10.
10: Agora, as condições do tempo.
11: A sexta-feira amanhece com muitas nuvens e possibilidade de chuvisco ou chuva fraca no centro-leste mineiro, devido a resquícios das instabilidades que atuaram no estado nos últimos dias. Quase todas as regiões mineiras, embora não tenham perspectiva de chuva, apresentam melhora dos índices de umidade. Índices críticos inferiores a 30%, apenas em pontos isolados do norte e oeste do estado. Céu parcialmente nublado com possibilidade de chuva isolada no Jequitinhonha, Mucuri, Rio Doce, Zona da Mata e Metropolitana. Demais regiões, céu claro a parcialmente nublado. Névoa seca em pontos isolados do norte, noroeste e Triângulo Mineiro, Alto Paranaíba. BH terá uma sexta-feira de céu parcialmente nublado a claro. A temperatura máxima aqui na capital deve chegar aos 31 graus. Repórter Aline Neves.
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2: Após falha técnica, a Polícia Federal faz hoje uma nova tentativa para ouvir o ex-banqueiro Daniel Vorcaro. Vamos então retomar o contato com Brasília, chamando o nosso repórter João Pedro Melo, que tem as informações. Ô João, o depoimento não ocorreu ontem devido a problemas de conexão da videoconferência. A Polícia Federal também está com problema na internet, é isso?
3: É isso, Viegas. Mais uma vez, bom dia a você e a todos que estão nos acompanhando. Falha de internet, essa foi a justificativa para o adiamento desse depoimento de Daniel Vorcaro, que está previsto para hoje. Ainda não tem um horário, mas a Polícia Federal vai tentar ouvir novamente o ex-banqueiro sobre suspeitas de envolvimento com ex-servidores do Banco Central. Eles são suspeitos de terem favorecido o Banco Master em troca de vantagens financeiras. A polícia está investigando se Daniel Vorcaro recebeu informações privilegiadas desses funcionários e se eles atuaram em defesa dos interesses do Master. Esse vai ser o primeiro interrogatório de Vorcaro desde que ele teve a prisão preventiva decretada e também desde que ele trocou de defesa. Agora os advogados estão tentando uma nova proposta de colaboração premiada. Outras duas já foram rejeitadas. Segundo os advogados, Vorcaro pretende responder às perguntas dos investigadores e deve negar que tenha recebido qualquer benefício desses servidores ou ex-servidores do Banco Central. Uma nova proposta de colaboração premiada. Outras duas já foram rejeitadas. Segundo os advogados, Vorcaro pretende responder às perguntas dos investigadores e deve negar que tenha recebido

coligação integrada pela Federação PSDB Cidadania e PDT. Marcelo Eringer e Gustavo Galassi, candidatos que haviam sido registrados para concorrer ao Senado, já formalizaram à Justiça Eleitoral o pedido de renúncia. Com a homologação, Aécio substituirá e já na semana que vem vai participar da propaganda eleitoral iniciada nesta sexta-feira com o conteúdo de candidatos ao governo, ao Senado e à Assembleia Legislativa. O slogan da campanha de Aécio será "O senador de Minas". Ele se apresenta como candidatura não vinculada nem ao bolsonarismo nem ao lulismo, campos políticos que polarizam e protagonizam a disputa nacional. Ex-governador de Minas por duas vezes, Aécio quer retornar à disputa majoritária da política e ocupar espaço no debate nacional, depois de ter sido absolvido em 2022 pelo caso JBS e ter tido outros processos arquivados no âmbito da Operação Lava Jato. Com as mudanças, são agora 16 candidaturas ao Senado Federal. E sobem de 4 para 5 as candidaturas com melhor desempenho nas pesquisas divulgadas ao longo dos últimos 2 meses. Segundo cenários eleitorais ao Senado Federal, divulgados pela Quest em julho com a presença de Aécio, estão na competição mais dura 5 candidaturas: a ex-prefeita de Contagem, Marília Campos, Aécio Neves, Carlos Viana, o deputado federal Domingos Sávio e o ex-secretário de Estado de Governo, Marcelo Aro. Até 14 de setembro, prazo em que políticos podem substituir candidaturas da chapa, novas reviravoltas não estão descartadas. O meio político se pergunta a esta altura do jogo: será que o ex-governador Romeu Zema seguirá com a candidatura ao Planalto ou poderá considerar o Senado Federal? Em política, o que parece impossível se concretiza. E particularmente em eleições, diriam as velhas raposas, depois de brigas e todo o barulho em torno das formações de algumas chapas, os profissionais entram em campo. Berta Macaron.

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1: Levantamento do setor de transporte de cargas revela que cerca de 20% das rodovias brasileiras estão em péssimo estado.
2: O cenário preocupa empresas e profissionais que dependem das estradas para o deslocamento de mercadorias e aumenta a pressão por investimentos em infraestrutura.
3: Quase 20% dos mais de 114 mil quilômetros de rodovias do Brasil são classificadas como ruim ou péssima, segundo o levantamento da CNT, a Confederação Nacional do Transporte. Por conta disso, a infraestrutura das estradas, sejam elas estaduais ou federais, é um dos temas mais discutidos em meio ao debate eleitoral deste ano. Especialistas afirmam que a malha rodoviária brasileira tem várias carências, mas faltam recursos para se investir no setor. Por isso, o planejamento inteligente e a longo prazo deveria ser um dos focos dos candidatos, pelo menos segundo os transportadores. Wander Costa, presidente da CNT, a Confederação Nacional do Transporte, afirma que o setor enfrenta vários gargalos e diz que os próximos governantes precisam focar principalmente na infraestrutura rodoviária.
4: A gente tem um trabalho que a CNT fez que tem a necessidade de 2 trilhões de reais para colocar o Brasil com a infraestrutura perfeita, correta, mas então a gente tem o outro lado, nós somos conscientes de que não há como ter investimento público dessa monta, porque o Brasil tem que preocupar com o equilíbrio fiscal. Então a gente defende que continue essa linha que está sendo adotada tanto para o governo de Minas Gerais quanto para o governo federal de conceder todas as rodovias que têm a viabilidade econômica de ser concedidas. Mas há necessidade de ter um investimento público, aquele que for possível, para poder tirar o desequilíbrio econômico social.
3: Gladstone Lobato, presidente da FETSENG, a Federação dos Transportadores de Carga e Logística de Minas Gerais, concorda com o representante da CNT e vai além.
5: Eu acho que o Brasil não tem essa cultura, entendeu? Nós tivemos essa cultura nos anos 70, 80 para trás. Depois nós paramos de ter esse tipo de cultura, passamos a ter outro tipo de interesse. E isso foi abandonado. Isso mostra que é o seguinte: as estradas de Minas Gerais, agora esse ano que nós passamos a ter algumas privatizações, né? Temos estrada ainda precária demais. Você pega a própria 381 que sai de Belo Horizonte e vai para Governador Valadares. Ela foi privatizada só o trecho de Caeté a Valadares. O trecho que sai de Belo Horizonte a Caeté é uma lástima.
3: Um país que depende tanto do transporte pelas estradas e um estado como Minas Gerais, que tem a maior malha rodoviária do país, o investimento no setor impacta diretamente na vida da população. Mila Costa, secretária de Desenvolvimento Econômico de Minas Gerais, destaca a importância da integração do estado por esse e outros modais.
6: O desenvolvimento econômico, ele só existe em razão de uma articulação entre infraestrutura logística, infraestrutura de uma maneira ampla. Infraestrutura significa abastecimento de água, significa saneamento, significa infraestrutura de energia. E hoje não é só energia simples, a gente está falando de transição energética, infraestrutura rodoviária e ferroviária. Então o grande desafio é como promover essa integração efetivamente do transporte de pessoas e de cargas, né, para o escoamento da produção. Minas tem uma característica de ser um estado estratégico do ponto de vista da localização na região sudeste, conectando com a região sul, mas ao mesmo tempo não tem acesso ao mar. Então a gente tem esse desafio logístico, né, de escoamento da nossa produção, casando com as vocações das regiões do estado.
3: Repórter Célio Ribeiro.
7: Nota de falecimento. Faleceu Marcelino dos Santos Epifânio. Seu velório acontece na funerária São Sebastião, sepultamento às 13 horas. Comunicou o serviço de luto da funerária São Sebastião.
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2: Moradores de Belo Horizonte ficam mais cautelosos com os gastos. Da redação do Diário do Comércio, as informações com o repórter Leonardo Moraes. Bom dia, Léo.
11: Bom dia. O índice de confiança do consumidor, medido pela Fundação IPEAD, recuou 5,6% em relação a julho e atingiu 42 pontos. No mês anterior, o indicador havia alcançado 44 pontos. Já no acumulado de 2026, o índice teve alta de 1,8%, mas cai 0,5% na comparação com o ano passado. Segundo especialistas, o indicador é volátil e reflete a instabilidade financeira das famílias e o cenário político, com a proximidade das eleições nos próximos dias. Os aumentos pontuais em produtos essenciais acabam pesando no bolso do consumidor e na percepção da população, além do impacto do endividamento prolongado. O levantamento apontou ainda queda em 5 dos 6 componentes avaliados. O recuo mais intenso ocorreu na avaliação da situação econômica do país, com retração de 11,4%. Os outros 4 componentes também estão abaixo dos 50 pontos, o que indica pessimismo. A análise detalhada do levantamento você confere em diariodocomércio.com.br. Leonardo Moraes.
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17: Bom dia! A sexta-feira abre com o mercado financeiro global de olho na reunião, no encontro de Jackson Hole, que é promovido anualmente pelo Banco Central Americano para discutir temas que afetam o comportamento, principalmente da taxa de juros nos Estados Unidos e no resto do planeta. Há uma preocupação grande com o crescimento da chamada dívida soberana, ou seja, da dívida dos países. E, em especial, vai estar todo mundo querendo entender qual o pensamento do atual presidente do Banco Central, Kevin Warsh, que vai fazer a abertura do evento, sobre a decisão do Tesouro americano em dobrar a recompra de títulos mais longos, títulos da dívida mais longos. Para grande parte do mercado, essa decisão soa como uma intervenção na tentativa de fazer com que as taxas cedam de forma artificial, indo contra o funcionamento normal do mercado. Dependendo da opinião de Kevin Warsh, nós poderemos ter um Banco Central dos Estados Unidos com um posicionamento diverso do próprio Tesouro Nacional, o que não é bom para ninguém. E por aqui deve continuar repercutindo a entrevista dada ontem pelo candidato e atual presidente Luiz Inácio Lula da Silva a uma rede de televisão, onde ele disse com todas as letras que se tem alguém que tem responsabilidade fiscal nesse país, esse alguém é ele, e que ele não se preocupa com o déficit fiscal. Na opinião dele, o déficit fiscal ocorre pela falta de crescimento do país. Então é necessário estimular o crescimento, e disse também que não pretende privatizar os Correios. Pelo contrário, ele quer recuperar os Correios, que têm uma função extremamente importante aqui no Brasil. Rita Mundim.
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20: 11:33.
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21: Edilene, o início da propaganda eleitoral gratuita no rádio e na TV nesta sexta-feira aumenta a expectativa de candidatos menos conhecidos do eleitorado por crescimento nas pesquisas de intenção de voto, não é mesmo? Bom dia para você.
22: Bom dia a todos. Pois é, hoje com o início da propaganda obrigatória e gratuita no rádio e na TV, a expectativa daqueles candidatos que são menos conhecidos da população é terem um desempenho melhor daqui para frente. Nós acompanhamos nos últimos dias o crescimento de alguns candidatos, inclusive a presidência da República. Foi o caso de Augusto Cury do Avante. Desde a aparição dele no debate da Band, o número de seguidores dele nas redes sociais cresceu 2 milhões apenas no Instagram. E as redes do Avante também cresceram quase 300% ao longo dos últimos dias, mostrando o tamanho do impacto que tem os veículos, os canais de TV abertos e também pode ter rádio e TV conjuntamente na propaganda eleitoral obrigatória. Então, esses candidatos que são menos conhecidos do público, embora Augusto Cury, por exemplo, seja o psiquiatra, escritor de psiquiatria mais conhecido do mundo, no caso, mais lido do mundo, no caso, não era conhecido como um político. E a participação dele em um debate na TV aberta ajudou na alavancagem. O mesmo aconteceu com o Renan Santos, de antes de ontem para hoje, depois da participação dele na sabatina do Jornal Nacional. Também começou a ser muito buscado nas redes sociais. Agora, com todos eles aparecendo, cada um com o seu tempo, de acordo com a representação no Congresso Nacional, no horário de rádio e TV, também esperam ficar mais conhecidos e, por isso, tentar angariar mais votos. Matheus Simões, por exemplo, candidato à reeleição, aposta no seu tempo de TV, que é o maior entre os candidatos mineiros, porque fez uma coligação mais robusta, que ele deva subir nas pesquisas daqui para frente. Mas a expectativa desses candidatos, que são pouco conhecidos, é uma expansão, até porque eles saem da internet, onde o algoritmo entrega sempre mais do mesmo para os usuários, ou seja, conteúdo parecido com o que eles já consomem, e mantém esses usuários em uma bolha. Quando eles estão expostos ao conteúdo de rádio e TV, esse conteúdo ultrapassa a bolha da direita ou da esquerda e esses candidatos ficam mais visíveis para mais gente, também aumentando o potencial de angariar votos que cada um deles tem.
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24: 11:37
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26: Sobe para 474 o número de mortos após uma enchente repentina atingir a região do Himalaia, na fronteira entre o Nepal e a China. Mais de 1.500 pessoas continuam desaparecidas, segundo autoridades dos dois países.
27: No Nepal, a polícia informou hoje que 469 pessoas morreram. Na China, a emissora estatal CCTV confirmou 5 mortes e informou que 558 pessoas continuam desaparecidas no lado tibetano da fronteira.
26: As equipes de emergência seguem nas buscas por desaparecidos e atuam nas áreas mais atingidas pela enchente. A catástrofe provocou destruição e deixou comunidades da região em situação de emergência.
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2: 11h39.
27: O Congresso Nacional deve instalar hoje a comissão mista que vai analisar a medida provisória que prevê o fim da chamada taxa das blusinhas. Vamos então a Brasília falar com o nosso repórter João Pedro Melo, que tem os detalhes. Ô João Pedro, a medida é tratada como prioridade pelo governo federal, inclusive sendo sempre falada pelo presidente Lula, né? Bom dia para você.
3: Oi, Viegas, bom dia para você, para todo mundo que está nos acompanhando. Pois é, uma medida que é tratada como prioridade pelo governo, principalmente diante do processo eleitoral. Essa comissão que vai ser instalada hoje, ela será responsável por discutir essa proposta do governo que zera o imposto de importação para compras de até 50 dólares. Ela suspende uma cobrança que foi editada pelo governo e precisa ser aprovada pelo Congresso até o dia 8 de setembro. Se não for aprovada, perde a validade, aí essa cobrança, consequentemente, volta a ser feita. São 20%, né? O valor ali é de 20%. A instalação dessa comissão, ela foi antecipada depois daquele acordo ao longo dessa semana entre o presidente Lula, Hugo Mota, presidente da Câmara, e Davi Alcolumbre, presidente do Congresso Nacional. Deputado Reginaldo Lopes, do PT Mineiro, vai presidir o colegiado e a relatoria ficará com a senadora Leila Barros, do PDT, aqui do Distrito Federal. O governo considera o fim dessa taxa como uma prioridade, como a gente disse, principalmente diante do impacto no consumidor de menor renda, e os setores do comércio e da indústria estão defendendo a manutenção da cobrança. Qual que é a justificativa? De que a tributação é necessária para garantir condições de concorrência com os produtos nacionais. De Brasília, João Pedro Melo.
2: 11:41.
1: Destaque desta sexta-feira, 28 de agosto de 2026. Homem armado é baleado pela PM e morre em Santa Luzia. Oswaldo Diniz.
5: Está no IML da capital o corpo do homem baleado pela PM noite passada no bairro Palmital, em Santa Luzia, na Grande BH. O local vem sofrendo com um conflito entre gangues rivais do tráfico de drogas, inclusive com a atuação de bandidos ligados ao Comando Vermelho, facção criminosa do Rio de Janeiro. Enquanto patrulhava a região, uma guarnição ouviu disparos de arma de fogo e seguiu até a rua 31 de Janeiro. Na via, eles perceberam dois suspeitos em uma moto. Garupa, Matheus Felipe Rodrigues de Souza, 27 anos, tinha consigo uma pistola cromada. Durante a abordagem, ele teria apontado a arma para os policiais e levou um tiro na resposta. Matheus seguiu para atendimento médico, mas não resistiu. Uma pistola 9mm e um carregador foram apreendidos. Conforme militares, ele tinha ido ao local e dado tiros para o alto na intenção de demonstrar poder contra possíveis rivais. Matheus tinha 11 registros policiais, passagens por crimes como tráfico de drogas, roubo, ameaça e porte ilegal de arma de fogo. A Corregedoria da Polícia Militar acompanha o caso.
27: Começa hoje o julgamento que pode levar de volta à prisão pai e madrasta envolvidos no caso da morte de Isabela Nardoni. De São Paulo, Yuri Cavalieri.
6: O STJ analisa o pedido feito pela Associação do Orgulho LGBTQIAPN+, para que Alexandre Nardoni e Ana Carolina Jatobá voltem para a cadeia. Os dois foram condenados apenas de 30 e 26 anos de prisão pelo assassinato da menina Isabela Nardoni, de apenas 5 anos. Ela era filha de Alexandre e enteada de Jatobá. O crime aconteceu em 2008. Atualmente, os dois cumprem pena em regime aberto. Ângelo Carboni, advogado da associação, alega que os condenados teriam descumprido medidas impostas pela justiça para permanecerem em liberdade. O recurso ficará em julgamento no plenário virtual do Superior Tribunal de Justiça até a próxima quarta-feira.
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3: 11h44.
4: Dia dos candidatos à presidência da República.
5: O candidato à presidência da República pelo PL, Flávio Bolsonaro, cumpre agenda hoje no Rio de Janeiro. O político será sabatinado no Jornal Nacional da TV Globo. O presidente Lula, candidato à reeleição pelo PT, desembarca hoje em Salvador, na Bahia, para participar de uma caminhada ao lado do governador Jerônimo Rodrigues, também do Partido dos Trabalhadores e candidato à reeleição. São esperados ainda os candidatos ao Senado pelo PT, Rui Costa e Jacques Wagner, além de candidatos e candidatas a deputado estadual e federal, entre outras lideranças. Já o candidato à presidência da República pelo PSD, Ronaldo Caiado, também cumpre agenda hoje no Rio de Janeiro. Caiado participa do Congresso Brasileiro dos Corretores de Seguros e de um encontro de presidenciáveis organizado com entidades do setor do comércio. Além disso, o PSDista vai lançar o primeiro filme da propaganda eleitoral, além de se reunir com o Sindicato Nacional das Empresas de Combustíveis e de Lubrificantes. No final do dia, Caiado retorna para São Paulo no período da noite, horário em que vai participar da tradicional Festa de Peão de Barretos, no interior paulista. O candidato à presidência da República pelo Partido Novo, Romeu Zema, cumpre agenda hoje no Rio Grande do Sul. Zema vai conceder entrevista para a Rádio Guaíba, de Porto Alegre, onde o político também vai se encontrar com lideranças regionais. Ainda na região metropolitana, em Canoas, o ex-governador de Minas Gerais vai se encontrar com políticos do Partido Novo. O candidato à presidência da República pelo Avante, Augusto Cury, cumpre a agenda hoje no Rio de Janeiro, onde vai conceder daqui a pouco entrevista para veículos do Grupo Globo. No período da tarde, o político viaja para São Paulo, onde tem dois compromissos. Em Ribeirão Preto, no interior do estado, no período da tarde, Cury vai participar de um encontro estadual com mulheres do agronegócio. No fim do dia, Augusto Cury também vai participar da Festa de Peão de Boiadeiro de Barretos. O candidato à presidência da República pelo Partido Missão, Renan Santos, não divulgou a agenda de campanha até o momento para esta sexta-feira. De São Paulo, repórter Mardélio Couto.
6: Agora você acompanha o Dia dos Candidatos ao Senado por Minas Gerais.
7: Hoje, Marília passa o dia em Belo Horizonte, onde se encontrará com integrantes do partido Rede e participa do lançamento da campanha de reeleição da deputada federal Duda Salaber, do PSOL. Ontem, Marília circulou por cidades com grande importância para a mineração. Ela começou o dia em Mariana, passou por Itabirito e terminou a quinta-feira em Lagoa Santa, em encontros com eleitores, vereadores e lideranças locais. A petista elencou pontos prioritários de suas propostas de campanha durante passagem por Itabirito.
8: Acho que as rodovias estaduais, também algumas federais, precisa muito de investimento, né? Então a gente também comprometida com essa questão. A questão do saneamento também é uma demanda muito presente e em várias regiões o fortalecimento da agricultura, especialmente a agricultura familiar, para garantir mais desenvolvimento local e regional.
7: Nesta sexta-feira, Domingo Sávio, do PL, tem agendas em Paraupeba, Belo Horizonte e termina o dia em Cláudio, em uma exposição agropecuária. Ele esteve ontem em reuniões com candidatos a deputados de seu partido, como Eros e Chiara Biondini, em Belo Horizonte, e Iveson Gomes, em Sete Lagoas. Ele também se reuniu com membros do partido Mobiliza, que apoia sua candidatura ao Senado. A Itatiaia, Domingo Sávio, destacou sua estratégia de percorrer o estado ao lado de candidatos a deputado, como uma forma de capilarizar sua campanha.
3: Eu vou o máximo de cidades que posso, mas a gente chegará nos 853 municípios com o 222, que é o número de Domingo Sábio, nas colinhas, né, de diversos deputados, de todos os nossos colegas do PL, estadual e federal, mas também de diversos partidos que, mesmo não estando coligado, entendem que a nossa candidatura os representa, né?
7: Hoje, senador e candidato à reeleição Carlos Viana, do PSD, foca sua agenda no Triângulo Mineiro, com compromissos em Uberlândia e Uberaba, que incluem visitas a centros de saúde e encontros com lideranças evangélicas. Ontem, ele passou o dia em Varginha e Três Corações, no sul do estado, em agendas ao lado de seu correligionário Matheus Simões, candidato à reeleição ao governo de Minas. Viana destacou carências do sul de Minas que foram debatidas durante os atos de campanha.
9: O sul de Minas, apesar de ser uma das regiões mais ricas do estado, tem um vazio assistencial na saúde pública preocupante. Os prefeitos encontram muita dificuldade no encaminhamento das chamadas consultas ou cirurgias eletivas. Portanto, é importante um planejamento e os investimentos em saúde pública para ajudar o sul de Minas a se tornar cada vez melhor.
7: Repórter Bernardo Estilac.
4: Vamos agora à agenda do dia dos candidatos ao governo do estado.
10: O candidato Gabriel Azevedo, do MDB, passará amanhã gravando conteúdo audiovisual. No início da tarde, visita o Mercado Central de Belo Horizonte e à noite participa do debate da revista Veja com os candidatos ao governo de Minas. O senador Cleitinho, do Republicanos, faz um adesivaço e uma caminhada em São Sebastião do Oeste pela manhã. No fim da tarde, marca presença no encontro com Vitório Medioli em Betim. Patrus Ananias, do PT, passará o dia em Juiz de Fora. Pela manhã, participa de plenária com prefeitos, vice-prefeitos, vereadores, partidos políticos, movimentos sociais e militância. Depois, concede entrevista coletiva e tem um almoço com representantes do empresariado local. Matheus Simões, do PSD, cumpre uma agenda do governo pela manhã e depois participa de uma sabatina da Folha e do UOL. Pela tarde, concede entrevista para a Associação Mineira de Rádio e Televisão. Alexandre Calil, do PDT, participa da Rede Abraça Calil, um evento de apoio da Rede Sustentabilidade à candidatura pela manhã e à tarde faz gravação de programas. O candidato Flávio Roscoe, do PL, não teve a agenda divulgada até o fechamento da matéria. Repórter Nuno Krause.
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21: 11h56.
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21: 11h57.

Ô, galera que está chegando aí no YouTube, muito obrigado, viu? A partir de agora, mais informações de Atlético Cruzeiro pra você aqui no Rádio Esportes. Aliás, o Rubens Júnior tá chegando com novas informações do Cruzeiro, o Cláudio Rezende vai falar mais do Galo, Simões também analisando essas possíveis escalações de Atlético Cruzeiro pro fim de semana e mais da situação do Caio Jorge, né? O julgamento confirmado para segunda-feira, o KJ podendo ficar de fora. Ô, Peradeiro!

0: Para falar sobre algumas novidades, né, que pode ter o técnico Arthur Jorge proporcionando, principalmente porque o setor defensivo está bem desfalcado, o Kelvin Coutinho, ele que foi eleito melhor em campo em 3 partidas da Copa São Paulo de Futebol Júnior deste ano, zagueiro, 20 anos, é um atleta que pode aparecer, vem trabalhando com o elenco principal, foi relacionado, ficou no banco de reservas naquela partida contra o Grêmio, que o Cruzeiro fez em amistoso, né, de preparação para esse segundo semestre. Cruzeiro que teve no início desta temporada algumas mudanças com relação ao seu setor defensivo, por exemplo, emprestando alguns jogadores da base. Por exemplo, o Bruno Alves, que foi para o futebol inglês, o Janderson, que foi para o Moreirense de Portugal. Então, é um Cruzeiro que trata a base, vem tentando dar rodagem também para alguns, e o Kelvin pode ser o próximo. Vamos aguardar a lista dos relacionados, a gente que já está partindo para o Rio de Janeiro. O Cruzeiro finaliza a preparação neste momento da Toca da Raposa, mas a gente já pode adiantar que é um time bem mudado, bem mexido, mas que não perde a sua estrutura, que é a forma do técnico Arthur Jorge, e um Cruzeiro que pode buscar a sua 5ª vitória seguida no Campeonato Brasileiro. Thiago.
1: O Alexandre Simões, o Cruzeiro enfrentando o Vasco, e aqui vai, apesar da campanha terrível, não vence há um tempão no Campeonato Brasileiro, o Vasco melhorou com o Pedro Manuel, o português que chegou. Eu assisti ao jogo do Vasco contra o Vitória da Bahia, venceu com um a menos, poderia ter feito 2, 3 gols, teve até 2 gols anulados, mas o Vasco melhorou. Ainda assim, vive uma situação muito delicada. Eu tô acompanhando, falava com o Wellington Campos aqui a respeito do noticiário do Vasco, para saber se vai ou não poupar, se vai poupar e quantos vai poupar. E o Vasco tá vivendo também uma confusão violenta, né, Simões? Envolvendo os bastidores do clube, tentando levantar dinheiro, tentando levantar um novo investidor. É um joguinho bom pro Cruzeiro pontuar. Eu acho que o empate com esse time alternativo do Cruzeiro lá no Rio não é mau negócio não, Simões.
2: Não é mau negócio nem do ponto de vista tabela. Porque se o Cruzeiro empatar, ele segue no G5. Porque o Bahia joga com o Internacional no domingo à noite, e mesmo que o Bahia vença o Inter, ele empata em pontos com o Cruzeiro, mas fica atrás nos critérios de desempate. O Cruzeiro tem 2 vitórias a mais do que o Bahia. Então, quer dizer, não perde a posição ali no G5... E de certa forma o Cruzeiro vai ser beneficiado pelo domingo de manhã, que a gente tem até do Paraná e Fluminense, que é o terceiro contra o quarto, e alguém vai perder, ou eles vão empatar e os dois vão perder 2 pontos. Então, quer dizer, o empate é um ótimo resultado pro Cruzeiro lá em São Januário. Agora, a dúvida que fica, viu, Thiago, é justamente essa. Cara, o Vasco é vice-lanterna, e cada rodada na zona de rebaixamento é uma pressão psicológica maior. O Vasco está na Copa Sul-Americana também, vai enfrentar o Santa Fé da Colômbia, né? Que eliminou o River Plate. É uma situação muito preocupante a do Vasco. E eu acho que quanto mais cedo vier a reação no Campeonato Brasileiro, melhor é pro Vasco. Agora eu concordo com você, o Vasco não tem time para ser vice-lanterna. Entre esses times grandes todos que estão ali na parte de baixo da tabela, o Vasco é o melhor.
1: Eu tô dizendo que o Vasco joga mais bola hoje que Inter e Grêmio, por exemplo.
2: Muito mais que o Santos.
1: Gente,
2: que o São Paulo.
1: O Grenal ontem foi de doer.
2: Que o Botafogo.
1: Cara.
2: O Vasco joga mais do que o Botafogo. O Vasco joga mais que o São Paulo. Joga mais que o Santos. Joga mais que o Grêmio. Joga mais que o Inter. E está na vice.
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25: Meio-dia e 30.

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1: Meio-dia e 39.
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1: Meio-dia e 49.

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7: 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Meio-dia e 59.
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3: Cajuru FM informa a hora certa.
4: 1:02.
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boa tarde, boa tarde. Início de tarde, sexta-feira. Sextou por aqui, né? Sextou, bebê. Só alegria, né? Agora são 1h08 e o programa Balança Caju a partir de agora, pra você e com você. O melhor de tudo, o melhor de todos os tempos, o melhor de todos os ritmos, sucessos nacionais, sucessos internacionais. É sucesso aqui no Balança Caju a partir de agora, nas ondas sonoras da Caju FM 98,7. Programa Balança Caju está no ar. Olha, gente, hoje é dia 28 de agosto de 2026, é início de tarde, né, gente, aqui no programa Balança Cajuru. A partir de agora, o melhor de todos os tempos, né, gente, seu pedido musical aí pelo WhatsApp, viu, 999-77-5940, e 999-77-5940, tá liberado a sua participação por aqui, viu, pode ficar à vontade que tá valendo por aqui a sua participação, viu, 999-77-5940, e 999-77-5940, viu? Pra você estar participando, né? Somente pelo WhatsApp, porque o fixo aqui da emissora ainda está em manutenção, viu? Então somente pelo WhatsApp, viu? Então tá liberado aí, 999-77-5940. Até às 15 horas estaremos por aqui trazendo o melhor de todos os ritmos nesse início de tarde, sexta-feira. Né, gente, a semana está indo embora e o mês de agosto também, né, gente? Hoje já é dia 28, né? Hoje já é reta final aí do mês de agosto. Hoje já é dia 28 de agosto, né, gente? É segunda-feira, é o último dia aí do mês de agosto, porque terça-feira, na verdade, não é isso mesmo, na terça-feira já é setembro, né, gente? Sá senhora, em terça-feira já é primeiro de setembro. Então a semana tá indo embora, né, gente? E o mês também, né? Hoje é sexta-feira, já é finalzinho de mês e já é finalzinho de semana também, né? Sextou, não é mesmo? Olha o programa Balança Cajuru, né, gente? 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

entretenimento e informação a partir de agora. Melhor de todos os ritmos, sucesso do passado, sucesso da atualidade. É sucesso aqui no Balança Cajuru, no seu início de tarde, sexta-feira. Você está na melhor sintonia, 98,7. E o programa Balança Cajuru está no ar. Até às 15, até a hora do café, eu te faço companhia, hein? Seja você muito bem-vindo, seja você muito bem-vinda. A partir de agora, as melhores músicas, informação, ó, e a sua participação por aqui, viu? Pode ficar à vontade que tá valendo, hein? E bora então, né, gente? Porque é início de tarde aqui no Balança Cajuru, sextou, né? Dia de alegria, não é mesmo? E eu tô animadaça, não sei você, viu? Se bora começar de novo, é na hora de começar de novo, né?

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0: né, gente? Agora são 1h31 aqui no Balança Cajuru. Rolou para o som de Los Hermanos, Ana Júlia, aqui no Balança Cajuru. Também é o som de Wesley Safadão, né? A vida é uma festa, né? Do ano de 2019. Então bora curtir sem pressa, né mesmo? Meninos de Goiás cantando juntamente com Michel Teló. Levanta a poeira, do ano de 2019. E começamos aí também, né, gente, com a primeiríssima de hoje. Alô, meu povo! Ao som de Guilherme Santiago e Torneirão, né, gente? Na versão remix, né? Na versão dance, que a gente ama de coração, né? Bom demais a conta nesse calorão retado, né, gente? Nesse início de tarde de sexta-feira, é tudo de bom, né? Agora são 1h32, vamos pro intervalo comercial rapidinho, gente. Daqui a pouquinho eu tô de volta, volto trazendo mais música, volto trazendo a sua participação aqui comigo também no WhatsApp, viu? 999-77-5940. Volto trazendo também pra você informação, viu? Que você fica muito bem informado, o que, que vai estar rolando, né? As boas festanças em Cajuru e toda a região, achados e perdidos, também a oportunidade de emprego, entre outros recadinhos, você vai ficando muito bem informado por aqui. Então não sai da sintonia, já já a gente tá de volta.
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0: bom?
1: Bom demais! Obrigado, galera!
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0: gente, agora são 1h49, ao som de Tomate, Cuida de Mim, também Chitãozinho, Chororó, Doce Pecado, participação de Zé Henrique e Gabriel, né? Ficou top, né? Alta bem, né? Olha, gente, agora são 1h49, mais duas canções aqui no Balança Cajuru com a melhor de todos os ritmos. Olha, desse axézinho gostoso aqui no Balança Cajuru e também o sertanejo ao som de Chitãozinho, Chororó, né? E Zé Henrique e Gabriel, é o melhor de tudo, né, gente? Vamos ficar bem informados, serviço de utilidade pública da Rádio Cajuru e também do Balança, por aqui muito mais música, muito mais informação pra você.
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Gente, então vamos embora começar falando de festa, começar a falar de coisa boa. Deixa eu falar pra você então da Copa de Marcha que vai estar acontecendo, ó, lá no sítio Ouro Verde, em Cachoeirinha, né, gente, município de Itaúna, no dia 20 de setembro de 2026, viu, gente? É em Cachoeirinha, viu, Itaúna, o grande evento do marchador da região, viu? A partir das 11 horas da manhã, viu, gente? Vai estar acontecendo então esse grande evento aí do marchador da região na Fazenda Cachoeirinha, né, gente? Tem arena de provas, né, gente, a partir das 11 horas da manhã. Tem show com Geraldinho dos Teclados, tem o juiz, né, Alex Maia, e tem também o locutor Hilton Silva, né, gente? Tem aí também várias categorias com direito aí à faixa e também premiação em dinheiro, viu, gente? Tem também premiação especial também, né, gente, aí para o campeão dos campeões em marcha picada e também marcha batida, beleza? Pois é, bacana demais, né, gente? E tem, né, espaço amplo, né, para veículos, né, e entrada franca, estacionamento gratuito, lá é bar, é restaurante, né, gente? Então, é espaço familiar, né? Você pode estar indo com seus familiares, né? Não precisa levar bebida nem comida, lá já tem de tudo, gente. É bar, é restaurante, estacionamento, né, gratuito, espaço gostoso, ventilado, um lugar lindo, lindo, lindo, a natureza perfeita, né, gente? Com música ao vivo, né, gente? Os melhores cavalos apresentarão, então, aí, né, na Copa de Marcha em Itaúna, né, gente? Lá no sítio Ouro Verde, município de Itaúna, no dia 20 de setembro. Então já deixa essa data marcada aí, já deixa essa data agendada aí para esse grande evento que vai estar acontecendo lá em, em Cachoeirinha, no sítio Ouro Verde, beleza? Yeah, yeah, like gente, tem tanto evento bom aqui que eu tô sabendo, mas é evento demais, gente, é bom demais. Antes de entrar o período da chuva, né, gente, tem muito evento, né, gente, tem aí, acabei de falar dessa prova de marcha no dia 20, né, vai ter também, né, gente, a cavalgada, né, vai ter a cavalgada indo aí para Angicos, né, no dia 13 de setembro, né. Cavaleiros Amazonas estão sendo convidados a estar participando. No dia 3 de outubro tem a cavalgada de São Francisco, né, aqui em Carmo do Cajuru. No dia 12 de outubro tem a cavalgada da Padroeira, né, de Nossa Senhora Aparecida, né, já fomos convidados aí, né, pra estar, né, levando, né, gente, a galera, né, os cavaleiros, as Amazonas, está convidando, né, a galera para estar participando, então, aí, né, de mais uma cavalgada pra gente fechar o ano. A gente fecha aí o ano com a cavalgada da nossa Padroeira e cavalgada de Nossa Senhora Aparecida, né. Pra mim, eu costumo dizer que nem é uma cavalgada, eu costumo dizer que é uma procissão a cavalo, que pra mim é uma das mais belas cavalgadas também que a gente participa, né, gente, Cajuru e toda a região. Uma das mais belas cavalgadas é a da nossa Padroeira, né, não sei, a gente sente uma emoção, a gente sente algo diferente nessa cavalgada, viu, gente? Eu acho que é bênção mesmo, né, de Nossa Senhora Aparecida. Ah, gente, falando disso, hoje é dia de Santo Agostinho, né, hoje é dia de Santo Agostinho, hoje é 28, e eu vou tocar daqui a pouquinho o hino de Santo Agostinho, viu, gente? Tá falando de santo aqui, a gente já vai lembrando de outras coisas, né? Então hoje é dia de Santo Agostinho, né? Ontem, né, foi dia de Santa Mônica, né? Mãe de Santo Agostinho. E hoje é dia de Santo Agostinho. Vou tocar o hino aqui de Santo Agostinho daqui a pouquinho. Mas eu vou falar aqui também, né, gente? Porque eu tô aqui falando, então, das festas, dos eventos. Deixa eu falar pra você aqui do evento do rock que vai estar acontecendo aqui em Carmo do Cajuru. O Ponte Especial Esquenta Motor Rock. E vai estar acontecendo nesse domingão, é isso mesmo, dia 30, viu, gente, nesse domingo, viu? Tem churrasco de 0800 a partir do meio-dia, né? Sabe onde? Lá no Entenda Bar, viu? É ali na estrada atrás da igreja Nossa Senhora do Livro, né, gente? Para antiga, é na estrada, né, gente, ali atrás da igreja do Livro, para a antiga prainha do Zito ali, né? Você é chegando lá na quadra, né, da matriz Nossa Senhora do Livro, né? É só você descer e seguir a estrada, é só seguir. Você não pegando gás, você vai chegar lá. É pertinho, viu, gente? Dá pra ir até a pé, né? Pra fazer dar uma caminhadinha legalzinha. Né? Dá o quê? Uns 2 quilômetros? Talvez nem isso, né? É muito pertinho, né? Do lado do terreno do meu pai lá, é muito pertinho, né? E tem show com a estação 393. Andrezão tá por lá, né, André? André não perde, né? Abração pra você, né? E esse aí é só o esquenta, né, gente? Porque em setembro vai estar acontecendo o 4º Encontro Nacional de Motociclistas aqui de Carmo do Cajuru, 13º aniversário, né, gente? Começa, então, na sexta-feira do dia 18, no sábado, dia 19, e também no domingo, dia 20 de setembro. Um evento muito bacana aí, né? Com várias bandas de rock estarão se apresentando, né? Bandas de rock aqui de Carmo do Cajuru e também de toda a região, né? E tem área camping, né? Coberta aí com chuveiro quente. Tem estacionamento aí para motorhome. Tem praça de alimentação coberta. Tem bebidas aí a preço justo. Tem café da manhã para os motociclistas, né, gente? Tem troféu, então, aí para representante de cada motoclube. Tem também expositores. Tem sorteio de brindes. Tem exposição de carros antigos no domingo, viu, gente? A partir das 9
horas da manhã. Olha que evento bacana, né, gente? É o quarto Encontro Nacional de Motociclistas aqui de Carmo do Cachoeiro. E a festa do rock, né, gente? Bom também. Se bora pra lá, né, gente? Lá no Parque de Exposições, né? No dia 18, 19 e 20 de setembro. Olha, daqui a pouquinho vou passar pra você mais recadinhos, né, gente, aqui de serviço de utilidade pública. A gente vai passando pra você e vai te deixando bem informado, né? Eu falei que, né, gente, de Santo Agostinho, né, vou passar pra você aqui o hino de Santo Agostinho, que hoje comemora, né, gente, o dia de Santo Agostinho. Ontem foi dia de Santa Mônica, dia da, né, da mãe de Santo Agostinho, e hoje é dia de Santo Agostinho. Então, simbora com o hino, simbora então aí com o hino de Santo Agostinho, né?

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4: Tudo bem, gente, agora são 14 horas 6 minutos aqui no Balança Cajuru, né? 14 e 6, rolou por aí o som de Cássia Heller com a Malandragem, né? Também João Mineiro e Mariano com a Festa com Alegria, né? No seu início de tarde de sexta-feira. E também rolou por aí, né, o hino de Santo Agostinho, que eu já disse de Santo Agostinho, rolando aqui no Balança Cajuru. Gente, agora são 14 horas 6 minutos. Vamos para o intervalo comercial. Daqui a pouquinho eu tô de volta, vou trazendo mais informação para você, então não sai da sintonia. Já, já a gente tá de volta.
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0: Fred, eu não sei não, hein?
1: É, Gustavo deve estar fora de área ou...
2: Te traindo.
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0: Muito bem, gente, rolou por aí o som de Fred e Gustavo, Fora de Área, do ano de 2015, rolando aqui no Balanço Cajuru. Produção, 14 horas 13 minutos, 12 e 13.
1: Vamos fugir.
0: É, e vamos fugir ao som de Skank, né, gente? Essa aí é só difundir. Porque eu vou passar pra você o serviço de utilidade pública, né, gente? Deixa eu falar pra você do terço do Padre Libério neste sábado, dia 28 de agosto, né, gente? É, 28 não, né, gente? 29. Esse povo aqui é meio doido, viu, gente? Esse povo que trabalha nessa emissora, que sá senhora. Amanhã é 29. Tava escrito aqui esse dia que era 7. Aliás, que era 2, né, dia de setembro. O povo que é doido, né, gente? É no dia 29, que é dia 28. É hoje, né, gente? Então tá falando que é sábado ou é hoje, sexta-feira ou é amanhã. Sá senhora, meu Deus do céu. Esses recados assim, sá senhora. Eu vou nem repetir. Não sei se é hoje ou se é amanhã, mas eu acho que é amanhã, viu, gente? É 29, né? Que é sábado, é amanhã. Amanhã é 29. Aqui tá falando que é 28. Então não tô entendendo mais nada. Então, deixa eu falar aqui com os senhores proprietários de imóveis rurais, que é a Terezinha Fonseca, Terezinha Sindicato, gente. Informa os proprietários de imóveis rurais que a Receita Federal disponibiliza a entrega da declaração do ITR 2026 até o dia 30 de setembro de 2026. Prazo máximo, viu, gente? Então não deixe pra última hora. Procure agora mesmo a Terezinha, né? Que ela tá fazendo prestação de serviço na rua Doutor Geraldo Ferreira da Silva, número 60, né, gente, aqui em Carmo do Cajuru, tá bom? E pra você que já tem mais de 50 anos, tá parado e tá querendo voltar a treinar o seu corpício, pois é, tá aí a oportunidade pra você. É o futebol que vai estar acontecendo, já está acontecendo, né, aqui em Carmo do Cajuru, no Campo Tupi, a partir das 15h30, todo sabadão, viu? É só você procurar o senhor Miquinho ou até mesmo o Neilson, né, o valor da mensalidade é apenas R$40 ou R$10 por semana, né? E então eles começaram então esse evento aí de futebol, né, gente, que será todo sábado, né, a partir das 15h30. E a nossa preocupação hoje, né, gente, é com o sedentarismo, não, é a maior parte desse perfil de pessoas, né, que chegam aí a uma certa idade e abandonam, então, a sua saúde, né? E esse evento é o intuito, então, de poder ajudar as pessoas, né, a se cuidarem mais, né? E a não deixar aí o seu corpo entregue à rotina, né?
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0: Olha, gente, o Bazar da Vila Vicentina, né, gente, volta no dia 10 de setembro, viu, não, tá, não vai abrir agora essa última semana, não, vai voltar agora no dia 10 de setembro com muitas novidades, viu, gente, com muitas novidades pra você.
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0: Oportunidade de emprego, a Magalu está contratando vendedores, assistente de loja, menor aprendiz, montador de imóveis, gestor de negócios, tá interessado? Procure a loja Magalu aqui de Carmo do Cajuru, hein? Olha, gente, a empresa Tuolo Imóveis, gente, está contratando ajudante de produção, motorista, folheador, marceneiro. A empresa é a Tuolo Imóveis, viu? O endereço é Avenida Progresso 651, no Industrial 2, aqui em Carmo do Cajuru, em frente à Luz Transporte. E o telefone de contato é o 37-984-139826. Esse telefone, gente, disponível aí apenas para envio de currículos, tá bom?
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2: Cajuru FM informa a hora certa. 2h17. 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
0: Muito bem, né, gente? Aqui no Balança Cajuru, você ficando muito bem informado aqui no Balança Cajuru, melhor de todos os sítios.
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2: Cajuru FM informa a hora certa. 2h17. 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

0: todos os ritmos aqui no Balançar Cajuru. Agora são 14 horas 19 minutos, né, aqui no Balançar Cajuru. Essa música que rolou por aí, né, gente, sucesso internacional. Foi tema, né, gente, do filme Piratas do Caribe, né, Içá as Cores, né, Içá as Bandeiras, né, a tradução dela. E você curtiu aqui no Balançar Cajuru. Agora são 14 horas 19 minutos. Vamos pro intervalo comercial rapidinho, né, porque rolou por aqui também, né, gente, a música aqui de... Quem foi? Ah, Fred e Gustavo, né, Fora de Área, né, do ano de 2015. Simbora, então, que para o intervalo comercial rapidinho, viu? Porque daqui a pouquinho tô de volta e eu volto trazendo mais música, viu? Pode comigo, hein?
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0: Esse é o Piseiro, né, gente? Munhoz e Mariano com a boca seca, né? Do ano de 2018, passando aqui no Balanço da Cajuru. Mais um bloco, né? Agora 14 horas 29 minutos, né, gente? Aqui no Balanço da Cajuru. E bora, né, gente? Fica bem informado, ó, com serviço de utilidade pública da Rádio Cajuru e também do Balanço da Cajuru. Bora ficar bem informado, né? Quem não gosta de ficar bem informado, é mesmo? Então, deixa eu passar pra você aqui mais oportunidade de emprego. Gente, temos vagas para pedreiro, viu? Pedreiro de alvenaria, viu? Salário compatível com o mercado, com benefícios, né? Então, faça parte aí do nosso time, viu? Aqui o seu trabalho faz a diferença. Então entre em contato então aí no 999-64-3008, viu? 9 é o 37, né? Que é o prefixo, 999-64-3008. A empresa Pardini que está contratando. A empresa Pardini também está com vagas para ajudante de obras, viu, gente? Entre em contato também nesse mesmo telefone, que é o 37-999-64-3008. A empresa Pardini que está contratando, né? A gente está contratando ajudante de obras e também pedreiro, viu, gente? Pedreiro de alvenaria, beleza? Com salário incompatível com o do mercado, benefícios, né? Então venha fazer parte aí também da empresa Pardini.
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0: Em Divinópolis tem vaga para garçom e garçonete, viu, gente? Estamos então contratando. Se você é uma pessoa comunicativa, ágil, simpática, gosta de trabalhar com atendimento ao público, essa oportunidade é pra você, viu? Principais atividades, né, gente? Auxiliar aí no atendimento aos clientes, né, no salão, recepcionar, né, e também atender aí os clientes com cordialidade, né, o mínimo, né, gente? Também apoiar, né, a equipe durante o atendimento, né, manter o ambiente organizado e limpo, né, trabalhar em equipe para garantir, então, um atendimento de qualidade, né, requisitos, né, gente? Ter experiência na função será um diferencial, né? Se é uma pessoa organizada e agilidade, comprometimento, responsabilidade, boa comunicação, simpático, cordialidade no atendimento, disposição para trabalhar em equipe. O horário aí, gente, é a escala 6x1, né, de 8 da manhã às 16 horas, viu? O benefício, né, gente, aí o salário é de R$ 1.721, com vale alimentação no valor de R$ 250, mais as gorjetas e mais a contratação CLT. Viu? Interessados aí, entrem em contato ou envie currículo, né, gente, aí no telefone 37-999-2497, viu? 999-22-2497, viu? 999-22-2497, viu? O prefixo é o 37, viu? Divinópolis também, né, gente, está contratando. Muita gente sai de Cajuru para trabalhar em Divinópolis, né? Ela também está com vagas para trabalhar como churrasqueiro, viu? Em Divinópolis, viu? Contratação CLT. Então, estamos contratando. Então, se você tem experiência com preparo de carnes, é ágil, organizado, gosta de trabalhar em equipe, né? Essa oportunidade para você. Principais atividades, né, gente? Realizar, então, a separação, organizar aí a organização das carnes, né? Auxiliar no preparo e também na organização de pedidos, né? Também manter o ambiente de trabalho limpo e organizado. Auxiliar no atendimento ao cliente, né? Quando necessário. Trabalhar em equipe, né, gente? Para garantir, então, aí agilidade e qualidade no atendimento, viu? Requisitos, gente. Ter experiência na função será um diferencial, viu? Organizado, agilidade, né? Comprometimento e responsabilidade. Disponibilidade aí para trabalhar em equipe. Atenção e ter cuidado também, né, no preparo e manuseio dos alimentos, né? O horário é a escala 6x1, terça-feira, de terça a sábado, às 16h à meia-noite, e aos domingos, de 8 da manhã até às 16 horas, né? E o salário a combinar. Tem vale alimentação no valor de R$ 260,00, adicional noturno, tem as gorjetas, transporte até a residência, viu? Contratação CLT. Tá interessado? Entre em contato aí, ou envie o seu currículo, então, para o Felipe Borges, do RH, que é o 37, também é o mesmo número, né, gente? 999-22-2497. Então, se você tem experiência com carnes, gosta de trabalhar aí em um ambiente dinâmico, busca uma nova oportunidade, então venha fazer parte dessa equipe, viu, gente? É em Divinópolis trabalhar como churrasqueiro, beleza? Então, falei mais 4 vagas de emprego pra você. Você que tá aí querendo trabalhar, tá aí querendo, né? Pra você que às vezes tá trabalhando, mas não tá satisfeito no serviço, tá aí várias oportunidades, a gente tá sempre divulgando aqui, né, gente? As oportunidades de emprego aqui em Cajuru e toda a região também, né? A gente tá sempre informando pra você aí, né? As vagas de emprego, gente. Então, tá aí, se você precisar de quaisquer um desses contatos aí, você pode pedir pra gente aqui que a gente faz o repeteco pra você fora do ar aqui, tá certo? De quaisquer um desses contatos aí que você tiver interessado, tá bom?

0: gente, agora são 14 horas 34 minutos aqui no Balanço Caju, né? 2h34. Vamos ter vale comercial rapidinho, que a gente fala demais, hein, gente? É muita coisa que a gente tem pra falar aqui, né? E vamos ver se semana que vem, né, o telefone já vai estar consertado, né? Pra gente poder, né, começar a voltar, né, atender o pessoal aí, né? Que enquanto não conserta o telefone aqui, não tem jeito, né? Somente pelo WhatsApp, né? Então, mas o pessoal gosta de participar mais pelo fixo, né? Então, estamos aguardando, então, aí, consertar o telefone, né? E semana que vem, Deus quiser, já vai estar tudo certinho pra gente voltar a atender o pessoal aí, tá bom? Agora são 14 horas 34 minutos. Vamos pro intervalo comercial rápido. É o último bloco, né, gente? O último bloco de apoios culturais, né? Porque já são 14 horas 34 minutos. Quando eu voltar, já vou voltar trazendo a saudade, né, gente? O amor e saudade.
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0: Já vou voltar trazendo aquela, né? Aquela que te marcou, aquela que te marca, aquela que quando você ouve, você lembra o passado, um momento, um alguém, né? Uma festa, um evento, né? Um algo bom. A maioria das vezes, né, gente, a música faz a gente recordar coisas boas, né? E é isso que a gente quer, né? Há quem diga, né, gente, que voltar ao passado é sofrer duas vezes, né? Mas eu gosto, né? A sofrência é tudo de bom, né? Mas é uma sofrência boa, né? Então vamos pro intervalo comercial rapidinho? Voltamos daqui a pouquinho. E eu volto trazendo então aí o amor e saudade de hoje, que já tá no ponto aqui, uma saudade do ano de 1984, foi tema de filme, viu? Foi tema de filme, e eu vou estar rolando ela pra você aqui logo após o intervalo, viu? Uma saudade do ano de 1984. Bora lá pro intervalo, rapidinho, e daqui a pouquinho então a gente tá de volta, hein?
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0: esse é o último encontro da semana, né? Minha semana acabou, né, gente? Já são 14 horas e 41 minutos, né? Hoje é sexta-feira, sextou, né? Tá na hora da gente ir embora. Reloginho mandando a gente partir. Já são 14 horas e 40 minutos, então tá na hora, né? Manda quem pode obedecer, quem tem juízo, né? Chegando então aí na reta final do programa Balança Cajuru. Chegando aí o nosso encerramento. E a semana inteira a gente tá aqui firme e forte, né? Não tão bons assim, né, gente? Porque a garganta ainda não está ajudando, né? A gente ainda tá um pouco aí de fuçado, ainda estamos aí um pouco gripado. Mas estamos felizes, né? Vou poder conduzir mais uma semana. E estamos felizes, né? Ainda mais que hoje é sexta-feira, né? Só alegria, né? Simbora então, né? Com amor e saudade de hoje, reta final do programa Balança Cajuru. Agradecendo assim nossos colaboradores, né? Apoiadores do Balança Cajuru.
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0: Nós chegamos aí ao final do programa Balança Cajuru. Logo mais você curte por aí Pedro Bete com Tarde Sertaneja, né? Depois você fica muito bem informado aí com as últimas do esporte, né?
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0: Simbora então curtir o amor e saudade de hoje, já estamos aí na reta final agradecendo assim nossos apoiadores, colaboradores aí do programa Balança Cajuru, as marcas que apresentam e representam esse programa, o programa Balança Cajuru. E você também que tá vindo aí de fazer parte aí dos nossos colaboradores, nossos apoiadores. É só você dar uma ligadinha pra gente no 999-77-5940, fazer um precinho bem legal pra você também, viu? Fazer parte aqui da nossa programação. E também ser um dos nossos colaboradores aqui, hein? 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E segunda-feira a gente volta a se falar, né? Segunda-feira tem mais música pra você, né, gente? Mais canções. E se já tiver consertado o telefone, vai ser melhor ainda, que aí eu vou poder estar falando contigo e atendendo por aqui o seu pedido musical, não é mesmo? E é tudo de bom, né?
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0: Embora com amor e saudade de hoje na música retrô, né, gente? Do cantor americano Green Frey, que no Balança Cajuru. Essa música eu até coloquei ela de fundo aqui. De vez em quando eu tô usando ela, né? É o calor está intenso na rua. É a tradução dela. Você vai curtir ela internacional, né? The Is One, que no Balança Cajuru, saudade do ano de 1984. Foi tema do filme, né, gente? Um tira da pesada, né? Pra você que já assistiu o filme, vai lembrar, né? Dessa canção, que foi trilha sonora, então, aí, do filme Um Tira da Pesada. Viu, gente? E essa música, né, ela aborda, né, a pressão, né, o perigo, a adrenalina, né, de enfrentar aí situações intensas, né, de sobrevivência constante na rua, né? E é o que você vai ouvir aqui agora no Amor e Saudade de hoje, né, gente? Porque o calor tá intenso na rua. É o que diz essa música, viu? Então bora lá curtir o Amor e Saudade de hoje, porque já são 14 horas e 43 minutos. Eu tenho que levar o papai ali no doutor agora, né, daqui a pouquinho, então eu já tenho que ir embora. Um bom finalzinho de semana a todos, viu, gente? Segundona, a gente volta a falar, se Deus quiser, né? Tomara que a gente esteja com a garganta melhor, com a voz um pouquinho melhor, né, gente? Lógico que não melhora muita coisa não, porque a voz é ruim mesmo, mas nem, né, quando a gente tá gripado fica pior, né? Mas se Deus quiser, segundona, a gente já vai estar com a voz melhor, né? E tomara também que já tenha arrumado o telefone aqui pra gente poder voltar a falar com os nossos ouvintes, né? Então, beleza. Então, bom final de semana a todos. Segunda a gente volta a se falar. Bom finalzinho de semana a todos. Tchau, tchau, pessoal. Até segunda.
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1: 3 e 7.
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1: Cajuru FM informa a hora certa.
2: 3:14.

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1: Cajuru FM informa a hora certa.
2: 3h28.
3: Aí, ela pediu pra não contar nada.
4: E ela quer segredinho, né?
5: Exigente ela.
3: Ela é exigente. Se liga aí, ó. Vou contar.

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1: Para os amantes da ruedeira.

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4: 3h40.
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3: 4:39.

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1: Cajuru FM informa a hora certa.
2: 4h59.
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6: 5 e 13.
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2: 5:30.
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12: Essa é para todos os caminhoneiros do Brasil, os nossos heróis da estrada,

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1: Sério que você tá pensando no que vai usar? Se a roupa vai cair quando você chegar? 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

Muito obrigado, gente. Obrigado pela presença, obrigado pela energia de vocês, obrigado pelo carinho. Obrigado por estar aqui com a gente em mais um dia especial, mais uma noite especial. E Deus abençoe nossos fã-clubes, nossos amigos, nossos familiares. Muito obrigado por somar com a gente toda essa noite especial.

0: 5h49.
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5: Conhece Mas alguém? Acontece, viu?
6: Conhece alguém?
5: Demais.
6: Vocês conhecem alguém que já passou por isso?

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0: O anjo do Senhor anunciou a Maria, e ela concebeu do Espírito Santo. Ave Maria, cheia de graça, o Senhor é convosco. Bendita sois vós entre as mulheres, e bendito é o fruto do vosso ventre, Jesus. Santa Maria, Mãe de Deus, rogai por nós, pecadores, agora e na hora de nossa morte. Amém. Eis aqui a serva do Senhor, faça-se em mim segundo a vossa palavra. Ave Maria, cheia de graça, o Senhor é convosco. Bendita sois vós entre as mulheres, e bendito é o fruto do vosso ventre, Jesus. Santa Maria, Mãe de Deus, rogai por nós, pecadores, agora e na hora de nossa morte. Amém. E o Verbo divino se fez carne e habitou entre nós. Ave Maria, cheia de graça, o Senhor é convosco. Bendita sois vós entre as mulheres, e bendito é o fruto do vosso ventre, Jesus. Santa Maria, Mãe de Deus, rogai por nós, pecadores, agora e na hora de nossa morte. Amém. Rogai por nós, Santa Mãe de Deus, para que sejamos dignos das promessas de Cristo. Oremos. Infundi, Senhor, como vos pedimos, a vossa graça em nossos corações, para que nós, que pela anunciação do anjo, viemos ao conhecimento da encarnação de Jesus Cristo, vosso Filho, pela sua paixão e morte de cruz, sejamos conduzidos à glória da ressurreição. Pelo mesmo Jesus Cristo, Senhor nosso. Amém.
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0: Boa noite, senhoras e senhores. Eu sou Pedro Bete, estou chegando agora no programa No Mundo da Bola. Que prazer ter a sua companhia aqui na 98,7. É a Rádio Cajuru FM que traz informação, música boa. E agora vem comigo batendo esse bolão. Vamos dominar, vamos atacar, vamos chegar junto e falar de tudo o que está acontecendo aí no nosso esporte, no nosso futebol. Inclusive, aproveitando o ensejo, eu vou falar da Gincana da Independência. Gente, momento sensacional, extraordinário, que estará acontecendo na semana que vem, nos dias 5 e 6 de setembro. Vai ser bom demais, vai ser bom demais. Eu também vou te fazer um convite aí mais que especial. Olha só, moçada, vem comigo, porque olha, dia 2 de setembro, na Igreja do Líbano, a gente vai ter um terço em homenagem a ele, Padre Libério. Vai ser muito bacana, coloca na sua agenda, afinal de contas, trata-se de um momento de fé, de oração, que é tão importante. Olha, vamos falar de tudo que está acontecendo. O Campeonato Brasileiro está chegando. É a 25ª rodada, que amanhã, inclusive, aí tem simplesmente o jogo de abertura às 6h30 do Atlético. É o Galo que estará recebendo Vitória. É, meus amigos, o Galo que está na nona colocação vai jogar contra o Vitória, que está na 12ª. E bom, o Vitória não vem de uma sequência muito boa, não. Em 5 jogos, são 4 derrotas e uma vitória. Amanhã também teremos às 8 da noite São Paulo e Bragantino. É o São Paulo que encara aí o time do Bragantino, a galera do Energético. E à noite, 9h20. Eita, que horário horroroso! Teremos simplesmente o Gigante da Colina contra o Cruzeiro. É Vasco e Cruzeiro. Vasco esse que tá lutando lá na zona de rebaixamento. É o 19º colocado. E o Cruzeiro, que é o 5º colocado, lutando nas cabeças para, claro, né? Subir, subir, estrelar e voar. Ô, gente, no domingo a gente vai ter Atlético Paranaense e Fluminense, 11 da manhã. Domingo também é dia de Clássico Carioca, Flamengo e Botafogo, 4 horas da tarde. No mesmo horário tem Clássico Paulista, Corinthians e Santos. Santos que tá aí uma verdadeira baba, né? É o Santos que tá namorando ali com a zona do rebaixamento. Nesse mesmo domingão, teremos 6h30, Mirassol e Palmeiras. No mesmo horário, Grêmio e Chapecoense. É domingo, pra fechar com alegria, teremos Bahia e Internacional. E na segunda, teremos Remo e Coritiba. É simplesmente o Campeonato Brasileiro da Série A que está pipocando, movimentado. Muita coisa pode acontecer. E claro, a gente vai estar falando de tudo aí ao longo dos próximos dias. Vamos falar do Coelhão? É, vamos falar do Coelhão, o técnico Douglas Leite. Esse aí ganhou um reforço, hein? América que joga contra a Ponte Preta no domingo, 4 horas, no Independência. E aí, meus amigos, trata-se de Paulo Vitor, que esse aí volta após cumprir suspensão de 3 cartões amarelos. Jogador esse que desfalcou a equipe na rodada passada, onde o América, infelizmente, perdeu por 3-0 para o Sport Clube do Recife. A coisa tá feia pro Coelhão. Mas em compensação, pro Milan tá bom demais. O Milan, esse que aceitou a proposta aí, 280 milhões, gente. O Rafael Leão tá deixando a equipe italiana e partindo para o futebol inglês. É, meus amigos, o jogador português de 27 anos, esse aí tá chegando para agregar ao futebol da Terra da Rainha. 45 milhões de euros é muita grana, né? Vamos que vamos, falando de tudo que acontece. Rapaz, em que é isso? Ô, gente, teve definição aí das quartas de final da Libertadores. Agora a gente já sabe horários, datas, tá tudo definido. Infelizmente, né, o Cruzeiro saiu, não temos equipes mineiras. A gente vai ter aí, né, pós, né, o feriadão do 7 de setembro, Fluminense e Platense. Primeiro jogo que acontece no Maracanã. O Palmeiras vai encarar a LDU no jogo de ida também nos seus domínios. Já o Corinthians, esse vai à Argentina encarar o Estudiantes de La Plata. E o Flamengo, esse vai simplesmente jogar na altitude contra o Del Valle. No jogo de volta, o Flamengo joga em casa no Maracanã, né? O Corinthians também joga em casa na Neoquímica. Já Fluminense e Palmeiras vão desafiar as equipes aí, por essa nossa querida América do Sul, a Conmebol que trouxe aí, né, simplesmente as datas e horários a fim de estabelecer, né, agora tá chegando a reta final, né, tá chegando aquela parte derradeira do segundo semestre. Aproveitando o ensejo, vamos falar também de Série B. Olha que na Série B, simplesmente o líder é o Juventude. Juventude, esse, meus amigos, que pegou o elevador aí e nos últimos jogos venceu aí simplesmente de 5, 4 partidas, sendo duas consecutivas. Aquela disputa ali para ver quem sobe tá entre Juventude, Criciúma e Vila Nova. Vale ressaltar que até o sexto colocado teremos o playoff. Bom, o Coelhão, infelizmente, né, tudo indica que vai mesmo cair para a Série C, até porque a questão do Coelho é dramática. Uma sequência de quatro derrotas consecutivas. Todavia, bom, a esperança é a última que morre. E o Coelhão vai jogar contra a Ponte Preta, que é a última colocada. Chama atenção porque a Ponte, gente, a macaca, tradicional equipe de São Paulo, também está numa situação aí terrível. Gente, a macaca inclusive tá vendo seus jogadores entrarem de greve e a coisa tá feia, viu? Vou te contar. É complicado toda essa situação, né? Tradicionais equipes, tanto a América quanto a Ponte Preta, vivenciando aí esse momento horroroso. E olha, não é só América e Ponte Preta não, falando da Série B, a gente tem lá na zona de rebaixamento Ponte Preta com 10 pontos, América com 11 pontos, Londrina com 21 pontos, o Ceará, gente, uma das torcidas mais belas da região Nordeste, tá lá também caindo pelos barrancos para a Série C. Que tristeza, meus amigos. Eita, nós. Agora vamos falar da esperança que vem de locomotiva. É o trem de São João del Rei, o Atletique, que estará aí simplesmente jogando aí no dia de hoje, às 8h40, contra o Náutico. É o Timbu contra o trem de São João del Rei. Olha só, moçada, eu vou tomar um copo d'água daqui a pouco. A garganta já tá ficando até seca. Eu tô voltando, trazendo a informação precisa, falando do que acontece aqui na 98,7. Vamos que vamos nessa sexta-feira com muita alegria.
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o comércio da capital mineira. Esse aí, meus amigos, que estava lá procurando alguns instrumentos, o comandante Celeste, que tirou aquele espaço, né, na folga, né, aquela agenda ali cheia de compromissos, para também ali vivenciar essa experiência musical. Um tradicional estabelecimento aí do circuito de música da capital mineira, que inclusive, né, recebe uma curadoria especial de instrumentos novos e seminovos, ofereceu esse serviço aí, né, para o técnico. É, meus amigos, a visita culminou num registro dos proprietários com o técnico, que mostrou aí essa familiaridade aí, principalmente com a bateria. A escolha do instrumento, inclusive, chama atenção pelo momento, né? É pelo ritmo, o ritmo que o português está trazendo aí. Português esse que, inclusive, cobrou publicamente mais agressividade e refinamento da equipe. É, esse aí tá trazendo aquele tom especial para a equipe Celeste, mas a equipe tem que caminhar ali, meus amigos, de forma coletiva, procurando ali orquestrar esta música. Eita! Gente, e diz a verdade, né? Uma bateria deve ser até bom, né? Porque de uma certa maneira é aquela válvula de escape, né? Você dá aquelas batidas para amortecer a pressão, principalmente ali um treinador que vive ali no meio, né, dos jogadores e demandas. São várias exigências ali, o que necessita, claro, essa sintonia impecável e essa precisão ali detalhista. Vamos que vamos! Gente, lembrando que Cruzeiro e Atlético se enfrentam na Copa do Brasil na próxima terça-feira, às 9 da noite. E aí, gente, detalhe: amanhã teremos Cruzeiro e Vasco. Ou seja, bom, o descanso tá curto, não vai dar para bater muito esse tambor, não, hein? Vamos nessa, falando de tudo que acontece com Cruzeiro, Atlético, América e com as nossas equipes cajuruenses. Presta atenção, porque esse final de semana teremos aí a Liga Amadora de Divinópolis. É a terceira rodada e eu destaco aí o Peixes Lages jogando contra o Sport. É jogo esse que ocorre amanhã, sabadão, às 4 horas. Amanhã também teremos Alê e Milan, que ocorre no campo do Flamengo, também às 4 horas. E o Alvorada, hein? O Alvorada joga em casa amanhã com apoio aí da galera Alviverde do bairro Alvorada. É Alvorada e Zinabre. Vale ressaltar que, bom, final de semana, simplesmente domingão, é dia do Índio Cajuruense. O Tupi que estará aí enfrentando o azulão Boca Jussa. E o jogo ocorre logo cedinho, hein, gente? 9h15 da manhã. Vamos lá para o campo do Tupi apoiar a equipe alvinegra, porque essa precisa de uma vitória. E claro, né? É importante a gente sempre ressaltar o trabalho que está sendo feito aí por todas essas nossas equipes cajuruenses. Além disso, teremos Independente Coelho também aí no domingo, às 9 horas. Vamos que vamos, com muita alegria, espalhando boa energia e, claro, né, falando de tudo o que ocorre nesse meio esportivo, meus amigos. Sensacional. É, meu povo, vou falar para vocês aí que simplesmente vamos falar, né, do grande Lionel Messi. Messi esse, né, que é uma verdadeira referência. Jogador de 39 anos, campeão da Copa do Mundo. E olha, que vai ter agora a presença, né, do palmeirense que estará chegando ali, né, que vai para o Inter Miami, né, o Riquelme Felipe. É, meus amigos, Riquelme Felipe que estará indo aí para a equipe do Lionel Messi, jogador de 19 anos, que está chegando aí para assinar contrato de 4 temporadas. E ainda falando de Palmeiras, olha só que interessante, gente. O Flaco Lopes ultrapassou os números do Messi nessa temporada. O atacante do Verdão, que inclusive fez e aconteceu na Copa do Brasil durante essa semana, aí fazendo a diferença aí com gols importantes, conseguiu aí, como ele marcou 2 gols, ele superou a média do Lionel Messi. É, meus amigos, sensacional.

0: sensacional. Flaco Lopes, que soma 21 gols aí, né? No Campeonato Paulista, 3 gols na Copa Libertadores, 8 no Brasileirão e agora 4 na Copa do Brasil. Sensacional, é isso aí, né? Esse que conseguiu aí superar o número de gols do argentino Lionel Messi. Diga-se de passagem, a gente já comentou no dia de ontem, né? O Palmeiras não teve problema nenhum para bater o Santos aí no jogo de ida das quartas de final. O Abel Ferreira simplesmente deixou a coisa andar. E vale dizer que sem o Neymar, que ficou de fora do duelo em função do gramado sintético, né? Provavelmente, para alegria do torcedor alvinegro, não teremos então Neymar amanhã. É, amanhã não, né? Perdão. Na Copa Sul-Americana. Então é aquela história, né? O Galo vai jogar aquele futebol macio, tranquilo, procurando fazer o seu melhor, independente se vai ter Neymar ou não. Mas de qualquer forma, não contar aí com o jogador do Santos é até melhor, né? Gente, vamos falar do Cruzeiro. Cruzeiro que nesse mês de agosto levou um montante significativo de torcedores ao Gigante da Pampulha. Olha, gente, segundo o levantamento que foi feito aí no dia de hoje, o Cruzeiro levou mais de 240 mil torcedores no mês de agosto. Muito legal, né? Afinal de contas, foram vários jogos importantes no Gigante da Pampulha e jogos esses que mostraram a importância da torcida, que fez toda a diferença aí nesse apoio. Vamos que vamos. Olha só, vou falar da corrida no Parque da Ilha, a Corrida pela Vida, que vai acontecer no dia 26 de setembro em Divinópolis. Percurso de 3 km. Gente, a inscrição é feita através do Instagram da Prefeitura de Divinópolis. Fica a dica, vamos que vamos. Afinal de contas, trata-se de uma corrida importante que estará aí, claro, promovendo lazer, promovendo alegria e também, claro, promovendo aquele momento de socialização, confraternização, todo mundo ali correndo em prol do esporte e promovendo essa alegria. Eu confesso que sou fã das corridas e tô aí, né, procurando malhar, procurando fazer devagarinho a minha parte na esteira para daqui a pouco estar de volta na rua. Olha, eu tô chegando daqui a pouco trazendo o noticiário esportivo falando de tudo que acontece. Hoje é sexta-feira, eu chego primeiro trazendo as notícias do Galo e posteriormente falando do Cruzeiro. É, meus amigos, aqui na 98,7 é bate-bola, jogo rápido, do jeito que o senhor e a senhora tanto gostam. Vamos que vamos, com muita alegria, energia positiva, afinal de contas, sextou.
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0: E vem comigo com muita alegria, falando: devo, não nego, pago quando puder. O Santos, que fechou aí com o Neymar e vai pagar o jogador em até 80 meses. E falando em dívida, olha a situação da Ponte Preta, gente. Ponte Preta essa que vai enfrentar o Coelhão, mas que tá vivenciando um verdadeiro drama nos bastidores. É, a coisa tá feia para a tradicional equipe do interior de São Paulo. E aí, sem contar com a equipe principal que está de greve, a Ponte Preta, gente, para não perder por WO, simplesmente está fazendo o seguinte: nessa partida contra o América, agora nesse final de semana, teremos aí a equipe júnior da Ponte Preta em campo. Ô, Coelhão, ô, Coelhão, pelo menos não é para ficar na última colocação, não, hein? É, tá deixando macio para você. Ô, moçada, vamos falar também do Corinthians. É, meus amigos, vem comigo falar de tudo o que acontece. Afinal de contas, mais de um ano depois da tentativa de invasão do Parque São Jorge, ocorrida no dia 31 de maio de 2025, até agora não houve, gente, julgamento. E aí aquela questão, né? A tentativa de invasão, essa foi reflexo da crise política que se arrasta desde o ano passado. Vamos que vamos. Ô, moçada, olha só que coisa triste, hein? Há pouco tempo a gente falou da morte do pai do Messi e agora a morte do pai do Haaland. É, O atacante norueguês, que lamentou aí no dia de hoje a morte do pai de 89 anos. Ele ainda colocou: descanse em paz e obrigado por tudo que você fez pela Noruega. Foi uma honra ter você como pai. Ei, meus amigos, em que coisa, uma tristeza tudo isso, né? Moçada, vamos que vamos, falando de tudo o que acontece, inclusive aí, gente, olha só, ainda falando do Corinthians, olha o que o Benja falou, né, recentemente sobre o Corinthians e sobre essa atual gestão aí.
3: Para mim, eu entendi muito mais como uma crítica. E eu achei sensacional. Como eu fiz a leitura disso, né? A Gaviões falou assim: vocês fizeram o estádio, vocês não pagaram, então nós vamos mostrar que pelo menos alguma coisa a gente vai fazer com o que vocês não fizeram até agora. Inclusive aquele cidadão que o Corinthians conseguiu colocar como presidente do clube uma vez, chamado Mário Gobi. E falou, o Corinthians, a frase é dele, não é minha. O Corinthians nunca quis pagar a arena do grupo dele, Renovação e Transparência. Entendeu? Então, três jogadores do Palmeiras pagavam o estádio. Isso é uma vergonha, cara. E a vaquinha, pra mim, era isso. Era uma crítica, era uma mobilização.
0: É, meus amigos, a coisa tá feia. Vale dizer que na oportunidade o estádio aí do Corinthians foi parte, né, dos eventos da Copa do Mundo de 2014. O dinheiro é do governo federal e aquela história, pegou o dinheiro, tem que pagar. É, rapaz, o trem tá feio pro Coringão. Vamos que vamos, com muita alegria, falando aí de tudo o que acontece aqui na 98,7. Ó, eu tô indo e voltando, é daquele jeito, jogo rápido. Vamos que vamos, mandando um forte abraço pra galera que tá lá no Depósito Vitória. Ô, gente, vai cuidar da sua obra, o local você já sabe, Depósito Vitória. Vamos nessa!
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16: 6:35.

0: E vem comigo no Noticiário do Galo, chegando nesta sexta-feira para falar do Clube Atlético Mineiro, que amanhã joga contra o Vitória, em busca, claro, da vitória. É, moçada, vamos que vamos, falando do Galo, que está aí, claro, jogando contra a equipe baiana, mas de olho no clássico. Clássico Mineiro, que acontece aí na próxima terça-feira e amanhã, 6h30, é na Arena MRV. Vamos que vamos, com muita alegria. Falando de tudo o que acontece da equipe do técnico Eduardo Domingues, é o famoso Barba, meus amigos, que tá aí querendo trazer o Atlético para junto das cabeças. Olha, a gente trouxe a informação no dia de ontem, vale ressaltar, né, que o River Plate está na busca de um novo treinador. Mas aqui não, River Plate, aqui é diferente, meu filho. O Barba é do Galo. Falando nisso, gente, o Everson sofreu uma lesão e vai desfalcar o Atlético agora nesse jogo do final de semana. O titular deve ser então o Gabriel Delfim. Atlético ganhou esse problema de última hora, a lesão que foi constatada aí. O Paredão Alvinegro sofreu um trauma no pé esquerdo e o Atlético não divulgou mais detalhes. O Everson, que inclusive preocupa o Atlético, principalmente por causa desse calendário extenso do clube. Atlético e Vitória, gente, o Galo que ocupa a nona colocação na tabela, tem 33 pontos, enquanto isso, o Leão da Barra aparece na 12ª com 29. Vai ser jogão, hein? Vamos ver o que vai acontecer. Todo mundo de olho no Galo, afinal de contas. Ah, meus amigos, é o Alvinegro das Minas Gerais. Vamos que vamos, falando de tudo o que acontece. Gente, e ainda falando do Galo, é importante ressaltar que a torcida alvinegra tá tendo aí uma promoção de ingressos para esse final de semana, hein? Então vai ser bom demais. O torcedor tem que ir, tem que apoiar, fazer a diferença que é fundamental. Bom, sobre o jogo, né, do Atlético contra o Cruzeiro, a gente ainda não tem uma parcial definida, não. Agora, sobre o jogo de amanhã, teremos aí com certeza a Arena MRV recebendo um ótimo público. Já temos aí cerca de 14 mil ingressos vendidos. Sensacional, sensacional. Ô, gente, o campeão brasileiro pelo Atlético em 2021, Nathan Silva, que tá lá no Pumas, negocia a ida para o Botafogo, hein? E tem um detalhe: o Atlético ainda tem um percentual. Ah, meu amigo, é aquela história, né? Pode cair uma farpelinha aí pro Galo nessa brincadeira. Vamos ver o que vai acontecer. Eu só sei que o torcedor alvinegro, esse aí, tá com um olho agora no final de semana, nesse jogo contra o Vitória, e o outro já pensando na Copa do Brasil. Afinal, clássico é clássico, trazendo aí muita emoção e mexendo com os corações. Vamos que vamos, com muita alegria, nesta sexta-feira maravilhosa, chegando para falar do Galo. Tá nós, hein? Ô moçada, inclusive eu já comentei, mas vale ressaltar que quem tá em festa é a Arena MRV, arena essa que tá completando aí 3 anos. Sensacional! Vamos que vamos, com muita alegria!
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0: E vem comigo no Noticiário Estrelado, falando do Cruzeiro. Cruzeiro esse que pega o Vasco. É, meus amigos, e o técnico Arthur Jorge, será que vai poupar os jogadores ou não? Como é que vai ficar tudo isso aí? Existe toda uma expectativa, porque eu já falei, agora é clássico, na semana que vem é mata-mata. Cruzeiro que tá na quinta colocação no Campeonato Brasileiro, com 24 pontos, com 39 pontos, né, perdão, 24 vitórias. E tem um detalhe. Detalhe, né? O Cruzeiro, gente, tem que secar o Fluminense também para subir de posição. Cruzeiro que, inclusive, gente, existe a expectativa dele dar chance aí aos novos reforços. Visando a decisão contra o Atlético, o Cruzeiro deve, então, pensar nesse momento de poupar titulares. E aí a oportunidade aí é de escalar o Zé Lucas, quem sabe o Gabriel Rojas, inclusive deixar o Lúcio Rodrigues jogarem. Mudanças essas também que falam muito sobre essa questão física do elenco. Afinal de contas, é importante o técnico estrelado, né, administrar e preservar alguns titulares no dia de amanhã. Vamos ver o que vai acontecer. Inclusive o KJ, né, segue em interrogação. Será que esse vai poder jogar ou não? O clássico, né? Bom, é o duelo do Cruzeiro contra o Vasco, que está lá simplesmente naquele momento na vice-lanterna do campeonato. E, bom, vale dizer, né, que o desempenho cruzeirense vem aí, né, de quatro vitórias seguidas. Mas é fato, agora, meus amigos, Campeonato Brasileiro é uma coisa, Copa do Brasil é outra. Falando em Copa do Brasil, a CBF definiu aí simplesmente no dia de hoje a arbitragem. Teremos aí o Klaus, que está no quadro da FIFA e é filiado da Federação Paulista. Esse, inclusive, aí já apitou o clássico anteriormente. Inclusive, em 2019, ele foi responsável por apitar o confronto de ida, onde, na ocasião, o Cruzeiro venceu por 3 a 0. Clássico que vai ficar quente, vai ferver na semana que vem. Vamos ver o que vai acontecer. Bom, gente, até então tá rolando nas redes sociais uma provável escalação do Cruzeiro, que seria Otávio, William, João Marcelo, Vilauba, Rojas, Zé Lucas, Matheus Henrique, Lucas Silva, João Costa, Neisser e o Gente. Vamos ver aí como é que vai ser esse Cruzeiro. Cruzeiro esse que tem bons números fora de casa e, claro, pretende ser esse visitante indigesto. É o Cruzeiro que vem chegando no programa No Mundo da Bola. Meus amigos, eu vou falar para vocês, hein? Vamos que vamos, acompanhando aí simplesmente tudo o que tá acontecendo com a equipe estrelada. Mandando um forte abraço pro Daniel que tá lá no Vale Verde. A galera do programa No Mundo da Bola que tem essa audiência maravilhosa. Ei, moçada, um forte abraço. Que prazer estar aí trazendo as notícias dos clubes mineiros, falando de esporte. Vamos que vamos.
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2: 6h46.
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1: 7 horas.

0: 7h31.
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11: 8 e 3.

Já dizia o meu velho pai: filho, você pode sair da roça, mas a roça não sai de você. Não sai.

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1: 8h24.
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0: 8:32.

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3: Pra todo mundo que já esteve envolvidão uma vez na vida, assim...

0: Paz-cabeça, essa é paz-cabeça.
1: Esqueça.
0: Obrigado, gente.
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